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1: 916.
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4: 9:32.
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3: 10 e 4.
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6: 10:37.
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1: 10:53.
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4: 11 e 12.
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0: 1122.
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2: 11:39.
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1: 11:46.
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5: 11:58.
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4: Meia-noite 31.
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0: bagaceira.
1: Opa, bagaceira.
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3: Uma e um.
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3: 1h31.
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3: 2:03.
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1: 2:16.
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2: 2h30.
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3: e 3.
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3: 3h32.
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0: sanfona, larga essa sanfona. Chega pra cá, Luciano.
1: Tô chegando,
0: e vem contar essa história pra galera aqui. Eu amo essa história, viu? Eu amo.

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0: obrigado,
1: que
0: Gabi.
1: É isso,
0: obrigado.
1: Gente.
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2: 3h47.
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0: salvas de palmas para vocês. Lindo, lindo, lindo.
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1: Quatro e sete.
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1: 4:24.
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2: 4:37.
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1: Agora sim, galera, essa música vocês conhecem, vão cantar comigo assim, ó. Vai!
2: Vem, vem me amar.

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0: Rezemos com devoção a coroa das sete dores da Virgem Maria. Em nome do Pai, do Filho e do Espírito Santo. Amém. Nós vos louvamos e vos bendizemos, Senhor, porque associastes a Virgem Maria à obra da salvação. Contemplamos a vossa dor, ó Maria, para seguir-vos no caminho da fé. Creio em Deus Pai Todo-Poderoso, Criador do céu e da terra, e em Jesus Cristo, seu único Filho, nosso Senhor, que foi concebido pelo poder do Espírito Santo. Nasceu da Virgem Maria, padeceu sob Pôncio Pilatos, foi crucificado, morto e sepultado, desceu à mansão dos mortos, ressuscitou ao terceiro dia, subiu aos céus, está sentado à direita de Deus Pai Todo-Poderoso, de onde há de vir julgar os vivos e os mortos. Creio no Espírito Santo, na Santa Igreja Católica, na comunhão dos santos, na remissão dos pecados, na ressurreição da carne. Amém.
1: Pai nosso que estás no céu, santificado seja o vosso nome. Venha a nós ao vosso reino. Seja feita a vossa vontade, assim na terra como no céu. O pão nosso de cada dia nos dai hoje. Perdoai as nossas ofensas, assim como nós perdoamos a quem nos tenha ofendido. E não nos deixeis cair em tentação, mas livrai-nos do mal. Amém.
2: Ave Maria, cheia de graça, o Senhor é convosco. Bendita sois vós entre as mulheres. Bendito é o fruto em vosso ventre, Jesus. Santa Maria, Mãe de Deus, rogai por nós, os pecadores, agora e na hora da nossa morte. Amém. Ave Maria, cheia de graça, o Senhor é convosco. Bendita sois vós entre as mulheres, bendito é o fruto em vosso ventre, Jesus. Santa Maria, Mãe de Deus, rogai por nós, os pecadores, agora e na hora da nossa morte. Amém. Ave Maria, cheia de graça, o Senhor é convosco. Bendita sois vós entre as mulheres, bendito é o fruto em vosso ventre, Jesus. Santa Maria, Mãe de Deus, rogai por nós, os pecadores, agora e na hora da nossa morte. Amém.
3: Contemplamos a memória das dores de Maria. Primeira dor. Maria acolhe com fé a profecia de Simeão. Simeão os abençoou e disse a Maria, sua mãe: eis que este menino está destinado a ser ocasião de queda e elevação de muitos em Israel e sinal de contradição. Quanto a ti, uma espada te transpassará a alma. Lucas capítulo 2, versículos 34 e 35.
1: Pai nosso que estás no céu, santificado seja o vosso nome. Venha a nós ao vosso reino. Seja feita a vossa vontade, assim na terra como no céu. O pão nosso de cada dia nos dai hoje. Perdoai as nossas ofensas, assim como nós perdoamos a quem nos tenha ofendido. E não nos deixeis cair em tentação, mas livrai-nos do mal. Amém.
2: Ave Maria, cheia de graça, o Senhor é convosco. Bendita sois vós entre as mulheres. Bendito é o fruto em vosso ventre, Jesus. Santa Maria, Mãe de Deus, rogai por nós, os pecadores, agora e na hora da nossa morte. Amém. Ave Maria, cheia de graça, o Senhor é convosco. Bendita sois vós entre as mulheres, bendito é o fruto em vosso ventre, Jesus. Santa Maria, Mãe de Deus, rogai por nós, os pecadores, agora e na hora da nossa morte. Amém. Ave Maria, cheia de graça, o Senhor é convosco. Bendita sois vós entre as mulheres, bendito é o fruto em vosso ventre, Jesus. Santa Maria, Mãe de Deus, rogai por nós, os pecadores, agora e na hora da nossa morte. Amém. Ave Maria, cheia de graça, o Senhor é convosco. Bendita sois vós entre as mulheres, bendito é o fruto em vosso ventre, Jesus. Santa Maria, Mãe de Deus, rogai por nós, os pecadores, agora e na hora da nossa morte. Amém. Ave Maria, cheia de graça, o Senhor é convosco. Bendita sois vós entre as mulheres, bendito é o fruto em vosso ventre, Jesus. Santa Maria, Mãe de Deus, rogai por nós, os pecadores, agora e na hora da nossa morte. Amém. Ave Maria, cheia de graça, o Senhor é convosco. Bendita sois vós entre as mulheres, bendito é o fruto em vosso ventre, Jesus. Santa Maria, Mãe de Deus, rogai por nós, os pecadores, agora e na hora da nossa morte. Amém. Ave Maria, cheia de graça, o Senhor é convosco. Bendita sois vós entre as mulheres, bendito é o fruto em vosso ventre, Jesus. Santa Maria, Mãe de Deus, rogai por nós, os pecadores, agora e na hora da nossa morte. Amém.
3: Segunda dor. Maria foge para o Egito com Jesus e José. O anjo do Senhor apareceu em sonho a José e disse: levanta, toma o menino e a mãe, foge para o Egito e fica lá até que te avise, pois Herodes vai procurar o menino para matá-lo. Levantando-se, José tomou o menino e a mãe e partiu para o Egito. Mateus capítulo 2, versículos 13 a 14.
1: Pai nosso que estás no céu, santificado seja o vosso nome. Venha a nós ao vosso reino. Seja feita a vossa vontade, assim na terra como no céu. O pão nosso de cada dia nos dai hoje. Perdoai as nossas ofensas, assim como nós perdoamos a quem nos tenha ofendido. E não nos deixeis cair em tentação, mas livrai-nos do mal. Amém.
2: Ave Maria, cheia de graça, o Senhor é convosco. Bendita sois vós entre as mulheres. Bendito é o fruto em vosso ventre, Jesus. Santa Maria, Mãe de Deus, rogai por nós, os pecadores, agora e na hora da nossa morte. Amém. Ave Maria, cheia de graça, o Senhor é convosco. Bendita sois vós entre as mulheres. Bendito é o fruto em vosso ventre, Jesus. Santa Maria, Mãe de Deus, rogai por nós, os pecadores, agora e na hora da nossa morte. Amém. Ave Maria, cheia de graça, o Senhor é convosco. Bendita sois vós entre as mulheres. Bendito é o fruto em vosso ventre, Jesus. Santa Maria, Mãe de Deus, rogai por nós, os pecadores, agora e na hora da nossa morte. Amém. Ave Maria, cheia de graça, o Senhor é convosco. Bendita sois vós entre as mulheres. Bendito é o fruto em vosso ventre, Jesus. Santa Maria, Mãe de Deus, rogai por nós, os pecadores, agora e na hora da nossa morte. Amém. Ave Maria, cheia de graça, o Senhor é convosco. Bendita sois vós entre as mulheres. Bendito é o fruto em vosso ventre, Jesus. Santa Maria, Mãe de Deus, rogai por nós, os pecadores, agora e na hora da nossa morte. Amém. Ave Maria, cheia de graça, o Senhor é convosco. Bendita sois vós entre as mulheres. Bendito é o fruto em vosso ventre, Jesus. Santa Maria, Mãe de Deus, rogai por nós, os pecadores, agora e na hora da nossa morte. Amém. Ave Maria, cheia de graça, o Senhor é convosco. Bendita sois vós entre as mulheres. Bendito é o fruto em vosso ventre, Jesus. Santa Maria, Mãe de Deus, rogai por nós, os pecadores, agora e na hora da nossa morte. Amém.
3: Terceira dor. Maria procura Jesus perdido em Jerusalém. Acabados os dias da festa de Páscoa, quando voltaram, o menino Jesus ficou em Jerusalém sem que os pais o percebessem. Pensando que estivesse na caravana, andaram a caminho de um dia e o procuraram entre parentes e conhecidos, e não o acharam. Voltaram a Jerusalém à procura dele. Lucas capítulo 2, versículo 43 a 45.
1: Pai nosso que estás no céu, santificado seja o vosso nome. Venha a nós ao vosso reino. Seja feita a vossa vontade, assim na terra como no céu. O pão nosso de cada dia nos dai hoje. Perdoai as nossas ofensas, assim como nós perdoamos a quem nos tenha ofendido. E não nos deixeis cair em tentação, mas livrai-nos do mal. Amém.
2: Ave Maria, cheia de graça, o Senhor é convosco. Bendita sois vós entre as mulheres. Bendito é o fruto em vosso ventre, Jesus. Santa Maria, Mãe de Deus, rogai por nós, os pecadores, agora e na hora da nossa morte. Amém. Ave Maria, cheia de graça, o Senhor é convosco. Bendita sois vós entre as mulheres. Bendito é o fruto em vosso ventre, Jesus. Santa Maria, Mãe de Deus, rogai por nós, os pecadores, agora e na hora da nossa morte. Amém. Ave Maria, cheia de graça, o Senhor é convosco. Bendita sois vós entre as mulheres. Bendito é o fruto em vosso ventre, Jesus. Santa Maria, Mãe de Deus, rogai por nós, os pecadores, agora e na hora da nossa morte. Amém. Ave Maria, cheia de graça, o Senhor é convosco. Bendita sois vós entre as mulheres. Bendito é o fruto em vosso ventre, Jesus. Santa Maria, Mãe de Deus, rogai por nós, os pecadores, agora e na hora da nossa morte. Amém. Ave Maria, cheia de graça, o Senhor é convosco. Bendita sois vós entre as mulheres. Bendito é o fruto em vosso ventre, Jesus. Santa Maria, Mãe de Deus, rogai por nós, os pecadores, agora e na hora da nossa morte. Amém. Ave Maria, cheia de graça, o Senhor é convosco. Bendita sois vós entre as mulheres. Bendito é o fruto em vosso ventre, Jesus. Santa Maria, Mãe de Deus, rogai por nós, os pecadores, agora e na hora da nossa morte. Amém. Ave Maria, cheia de graça, o Senhor é convosco. Bendita sois vós entre as mulheres. Bendito é o fruto em vosso ventre, Jesus. Santa Maria, Mãe de Deus, rogai por nós, os pecadores, agora e na hora da nossa morte. Amém.
3: Quarta dor. Maria encontra-se com Jesus a caminho do Calvário. Ao conduzir Jesus, lançaram-lhe mão de um certo Simão de Cirene, que vinha do campo, e o encarregaram de levar a cruz atrás de Jesus. seguia o grande multidão de povo e de mulheres que batiam no peito e o lamentavam. Lucas capítulo 23 a 26 e 27.
1: Pai nosso que estás no céu, santificado seja o vosso nome. Venha a nós ao vosso reino. Seja feita a vossa vontade, assim na terra como no céu. O pão nosso de cada dia nos dai hoje. Perdoai as nossas ofensas, assim como nós perdoamos a quem nos tenha ofendido. E não nos deixeis cair em tentação, mas livrai-nos do mal. Amém.
2: Ave Maria, cheia de graça, o Senhor é convosco. Bendita sois vós entre as mulheres. Bendito é o fruto em vosso ventre, Jesus. Santa Maria, Mãe de Deus, rogai por nós, os pecadores, agora e na hora da nossa morte. Amém. Ave Maria, cheia de graça, o Senhor é convosco. Bendita sois vós entre as mulheres. Bendito é o fruto em vosso ventre, Jesus. Santa Maria, Mãe de Deus, rogai por nós, os pecadores, agora e na hora da nossa morte. Amém. Ave Maria, cheia de graça, o Senhor é convosco. Bendita sois vós entre as mulheres. Bendito é o fruto em vosso ventre, Jesus. Santa Maria, Mãe de Deus, rogai por nós, os pecadores, agora e na hora da nossa morte. Amém. Ave Maria, cheia de graça, o Senhor é convosco. Bendita sois vós entre as mulheres. Bendito é o fruto em vosso ventre, Jesus. Santa Maria, Mãe de Deus, rogai por nós, os pecadores, agora e na hora da nossa morte. Amém. Ave Maria, cheia de graça, o Senhor é convosco. Bendita sois vós entre as mulheres. Bendito é o fruto em vosso ventre, Jesus. Santa Maria, Mãe de Deus, rogai por nós, os pecadores, agora e na hora da nossa morte. Amém. Ave Maria, cheia de graça, o Senhor é convosco. Bendita sois vós entre as mulheres. Bendito é o fruto em vosso ventre, Jesus. Santa Maria, Mãe de Deus, rogai por nós, os pecadores, agora e na hora da nossa morte. Amém. Ave Maria, cheia de graça, o Senhor é convosco. Bendita sois vós entre as mulheres. Bendito é o fruto em vosso ventre, Jesus. Santa Maria, Mãe de Deus, rogai por nós, os pecadores, agora e na hora da nossa morte. Amém.
3: Quinta dor. Maria permanece junto à cruz do seu filho. Junto à cruz de Jesus estavam de pé sua mãe, a irmã de sua mãe, Maria de Cleófas, e Maria Madalena. Vendo a mãe e perto dela, o discípulo a quem amava disse para Jesus, a mãe: Mulher, eis aí o teu filho. Depois disse para o discípulo: Eis aí a tua mãe. João, capítulo 19, 15 a 27.
1: Pai nosso que estás no céu, santificado seja o vosso nome. Venha a nós ao vosso reino. Seja feita a vossa vontade, assim na terra como no céu. O pão nosso de cada dia nos dai hoje. Perdoai as nossas ofensas, assim como nós perdoamos a quem nos tenha ofendido. E não nos deixeis cair em tentação, mas livrai-nos do mal. Amém.
2: Ave Maria, cheia de graça, o Senhor é convosco. Bendita sois vós entre as mulheres. Bendito é o fruto em vosso ventre, Jesus. Santa Maria, Mãe de Deus, rogai por nós, os pecadores, agora e na hora da nossa morte. Amém. Ave Maria, cheia de graça, o Senhor é convosco. Bendita sois vós entre as mulheres. Bendito é o fruto em vosso ventre, Jesus. Santa Maria, Mãe de Deus, rogai por nós, os pecadores, agora e na hora da nossa morte. Amém. Ave Maria, cheia de graça, o Senhor é convosco. Bendita sois vós entre as mulheres. Bendito é o fruto em vosso ventre, Jesus. Santa Maria, Mãe de Deus, rogai por nós, os pecadores, agora e na hora da nossa morte. Amém. Ave Maria, cheia de graça, o Senhor é convosco. Bendita sois vós entre as mulheres. Bendito é o fruto em vosso ventre, Jesus. Santa Maria, Mãe de Deus, rogai por nós, os pecadores, agora e na hora da nossa morte. Amém. Ave Maria, cheia de graça, o Senhor é convosco. Bendita sois vós entre as mulheres. Bendito é o fruto em vosso ventre, Jesus. Santa Maria, Mãe de Deus, rogai por nós, os pecadores, agora e na hora da nossa morte. Amém. Ave Maria, cheia de graça, o Senhor é convosco. Bendita sois vós entre as mulheres. Bendito é o fruto em vosso ventre, Jesus. Santa Maria, Mãe de Deus, rogai por nós, os pecadores, agora e na hora da nossa morte. Amém. Ave Maria, cheia de graça, o Senhor é convosco. Bendita sois vós entre as mulheres. Bendito é o fruto em vosso ventre, Jesus. Santa Maria, Mãe de Deus, rogai por nós, os pecadores, agora e na hora da nossa morte. Amém.
3: Sexta dor. Maria recebe nos braços o corpo de Jesus deposto da cruz. Chegada a tarde, porque era dia da preparação, oração, isto é, a véspera de sábado, veio José de Arimateia, entrou decidido na casa de Pilatos e pediu o corpo de Jesus. Pilatos, então, deu o cadáver a José, que o retirou da cruz. Mateus 15:42.
1: Pai nosso que estás no céu, santificado seja o vosso nome. Venha a nós ao vosso reino. Seja feita a vossa vontade, assim na terra como no céu. O pão nosso de cada dia nos dai hoje. Perdoai as nossas ofensas, assim como nós perdoamos a quem nos tenha ofendido. E não nos deixeis cair em tentação, mas livrai-nos do mal. Amém.
2: Ave Maria, cheia de graça, o Senhor é convosco. Bendita sois vós entre as mulheres. Bendito é o fruto em vosso ventre, Jesus. Santa Maria, Mãe de Deus, rogai por nós, os pecadores, agora e na hora da nossa morte. Amém. Ave Maria, cheia de graça, o Senhor é convosco. Bendita sois vós entre as mulheres. Bendito é o fruto em vosso ventre, Jesus. Santa Maria, Mãe de Deus, rogai por nós, os pecadores, agora e na hora da nossa morte. Amém. Ave Maria, cheia de graça, o Senhor é convosco. Bendita sois vós entre as mulheres. Bendito é o fruto em vosso ventre, Jesus. Santa Maria, Mãe de Deus, rogai por nós, os pecadores, agora e na hora da nossa morte. Amém. Ave Maria, cheia de graça, o Senhor é convosco. Bendita sois vós entre as mulheres. Bendito é o fruto em vosso ventre, Jesus. Santa Maria, Mãe de Deus, rogai por nós, os pecadores, agora e na hora da nossa morte. Amém. Ave Maria, cheia de graça, o Senhor é convosco. Bendita sois vós entre as mulheres. Bendito é o fruto em vosso ventre, Jesus. Santa Maria, Mãe de Deus, rogai por nós, os pecadores, agora e na hora da nossa morte. Amém. Ave Maria, cheia de graça, o Senhor é convosco. Bendita sois vós entre as mulheres. Bendito é o fruto em vosso ventre, Jesus. Santa Maria, Mãe de Deus, rogai por nós, os pecadores, agora e na hora da nossa morte. Amém. Ave Maria, cheia de graça, o Senhor é convosco. Bendita sois vós entre as mulheres. Bendito é o fruto em vosso ventre, Jesus. Santa Maria, Mãe de Deus, rogai por nós, os pecadores, agora e na hora da nossa morte. Amém.
3: Sétima dor. Maria leva ao sepulcro o corpo de Jesus à espera da ressurreição. Os discípulos tiraram o corpo de Jesus e envolveram em faixas de linho com aromas, conforme era o costume de sepultar os judeus. Havia perto do local onde fica crucificado um jardim. E no jardim, um sepulcro novo, onde ninguém ainda fora depositado. Foi ali que puseram Jesus. João, versículo 9, capítulos 40 a 42.
1: Pai nosso que estás no céu, santificado seja o vosso nome. Venha a nós ao vosso reino. Seja feita a vossa vontade, assim na terra como no céu. O pão nosso de cada dia nos dai hoje. Perdoai as nossas ofensas, assim como nós perdoamos a quem nos tenha ofendido. E não nos deixeis cair em tentação, mas livrai-nos do mal. Amém.
2: Ave Maria, cheia de graça, o Senhor é convosco. Bendita sois vós entre as mulheres. Bendito é o fruto em vosso ventre, Jesus. Santa Maria, Mãe de Deus, rogai por nós, os pecadores, agora e na hora da nossa morte. Amém. Ave Maria, cheia de graça, o Senhor é convosco. Bendita sois vós entre as mulheres. Bendito é o fruto em vosso ventre, Jesus. Santa Maria, Mãe de Deus, rogai por nós, os pecadores, agora e na hora da nossa morte. Amém. Ave Maria, cheia de graça, o Senhor é convosco. Bendita sois vós entre as mulheres. Bendito é o fruto em vosso ventre, Jesus. Santa Maria, Mãe de Deus, rogai por nós, os pecadores, agora e na hora da nossa morte. Amém. Ave Maria, cheia de graça, o Senhor é convosco. Bendita sois vós entre as mulheres. Bendito é o fruto em vosso ventre, Jesus. Santa Maria, Mãe de Deus, rogai por nós, os pecadores, agora e na hora da nossa morte. Amém. Ave Maria, cheia de graça, o Senhor é convosco. Bendita sois vós entre as mulheres. Bendito é o fruto em vosso ventre, Jesus. Santa Maria, Mãe de Deus, rogai por nós, os pecadores, agora e na hora da nossa morte. Amém. Ave Maria, cheia de graça, o Senhor é convosco. Bendita sois vós entre as mulheres. Bendito é o fruto em vosso ventre, Jesus. Santa Maria, Mãe de Deus, rogai por nós, os pecadores, agora e na hora da nossa morte. Amém. Ave Maria, cheia de graça, o Senhor é convosco. Bendita sois vós entre as mulheres. Bendito é o fruto em vosso ventre, Jesus. Santa Maria, Mãe de Deus, rogai por nós, os pecadores, agora e na hora da nossa morte. Amém.
0: Oração final. Nós vos louvamos, Santa Maria, Mãe fiel junto à cruz do Filho. Bendita sois vós, Rainha dos Mártires. associada à paixão de Cristo, vos tornastes nossa mãe, sinal de esperança em nosso caminho. Amém. Ladainha de Nossa Senhora das Dores, Senhor, tende piedade de nós. Senhor, tende piedade de nós. Cristo, tende piedade de nós. Cristo, tende piedade de nós. Jesus Cristo, ouvi-nos. Jesus Cristo, atendei-nos. Deus Pai, que estás no céu, tende piedade de nós. Deus Filho, Redentor do mundo, tende piedade de nós. Espírito Santo, Paráclito, tende piedade de nós. Trindade Santa, que sois um só Deus, tende piedade de nós. Mãe de Jesus crucificado, rogai por nós. Mãe do coração transpassado, rogai por nós. Mãe do Cristo Redentor, rogai por nós. Mãe dos discípulos de Jesus, rogai por nós. Mãe dos redimidos, rogai por nós. Mãe dos viventes, rogai por nós. Virgem obediente, rogai por nós. Virgem oferante, rogai por nós. Virgem fiel, rogai por nós. Virgem do silêncio, rogai por nós. Virgem da espera, rogai por nós. Virgem da Páscoa, rogai por nós. Virgem da Ressurreição, rogai por nós. Mulher que sofreu o exílio, rogai por nós. Mulher forte, rogai por nós. Mulher corajosa, rogai por nós. Mulher do sofrimento, rogai por nós. Mulher da nova aliança, rogai por nós. Mulher da esperança, rogai por nós. Nova Eva, rogai por nós. Cooperadora na salvação, rogai por nós. Serva da reconciliação, rogai por nós. Defesa dos inocentes, rogai por nós. Coragem dos perseguidos, rogai por nós. Fortaleza dos oprimidos, rogai por nós. Esperança dos pecadores, rogai por nós. Consolação dos aflitos, rogai por nós. Refúgio dos marginalizados, rogai por nós. Conforto dos exilados, rogai por nós. Sustento dos fracos, rogai por nós. Alívio dos enfermos, rogai por nós. Cordeiro de Deus, que tirais os pecados do mundo, perdoai-nos, Senhor. Cordeiro de Deus, que tirais o pecado do mundo, ouvi-nos, Senhor. Cordeiro de Deus, que tirais o pecado do mundo, tende piedade de nós. Oremos. Ó Deus, quisestes que a vida da Virgem Maria fosse marcada pelo mistério da dor. Concedei-nos, vos pedimos, percorrer a seu lado o caminho da fé e unir nossos sofrimentos à paixão de Cristo para nos tornarmos instrumentos de graça e salvação. Protege-nos, Santa Maria e Benigna, e nos acompanhe pelos caminhos da vida. Amém.

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3: Agora 5 horas 19 minutos.
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Alô, alô, alô, minha gente. A festa, o som, a alegria, o encontro com você e a música sertaneja, tudo isso e muito mais aqui agora pela Imigrantes FM, o som da boa música brasileira. Eita, o gaiteiro se atrapalhou hoje de manhã cedo. Eita, o galo não cantou, a cachorrada também se esconderam. Eita, faz parte, né? Segunda-feira já viu como é que é. Mas, minha gente, nosso carinho, nosso abraço, muito obrigado, um abraço, bom dia. Bom dia, bom dia, família, gente amiga em toda a região, sempre prestigiando, nos dando prazer, o carinho, a sintonia na programação da Imigrantes. Olha, de segunda a sexta-feira, e hoje... E hoje é uma segunda-feira, dia 24 de agosto. Olha, 7 graus e a temperatura tá friozinho. Eita barbaridade. Mas nós vamos esquentar agora dentro do programa com muita música, boa música escolhida com carinho para você que é nosso ouvinte, para você que nos dá esse prazer imenso na sintonia da programação Imigrantes FM. Apresentação do seu amigo da madrugada, Edson Cardoso. Música.

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nesta manhã de segunda-feira. Uma manhã bonita, estrelada, ô coisa boa. Milionário José Rico, Paraná querido. Depois vem o Daniel, Hoje Eu Sei, a participação de Altair e Alexandre. E depois os Serranos Batendo Água. Um abraço, obrigado, gente amiga em toda a região. Obrigado, um abraço, bom dia.

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Muito bem, minha gente. Tô chegando, chegando sempre no clima do sucesso. Alô, meus amigos, minhas amigas. Alô, meu povão. Aqui você tem a alegria da boa música no programa de todos os dias, de segunda a sexta-feira. É o nosso encontrão da madrugada. É o povão que vai despertando. É o povão que vai ligando seu radinho, vai fazendo, né, botando água esquentar, preparar aquele café da madrugada. Muita gente já fez, já faz tempinho, já ir levantado cedinho. Aí, mas estão aí acompanhando, nos dando essa alegria. Prazer de estar na sintonia da programação Imigrantes. Alegria é toda nossa. Estou mandando um abraço aí para o nosso amigo Írio Siquinel Turossi, a esposa Joanete, a filha Isadora, são grandes amigos, ouvintes da programação da Imigrantes FM. Alô, Írio Siquinel, abraço, obrigado, bom dia. Estou mandando um abraço também para o Pedro Luiz Dal Ponte e a esposa Marta, gerente aí de Manegaro, né, Tratores. Alô, Pedro, ô Cabeça Branca, um abraço, muito obrigado, grande amigo, ouvinte da programação da Imigrantes FM. Tô mandando um abraço também aí pro nosso amigo Beto, velho Betão. Ô, Betão, como é que está? Tudo bem? Grande amigo, ouvinte da programação da Imigrantes FM. Um abraço, muito obrigado, bom dia! Beleza, minha gente, que bom! Vamos lá, vamos seguindo, trazendo música para este povão que nos dá a alegria da sintonia. Agora, 5 horas e 44 minutos e meio, Teodoro Sampaio, ela apaixonou pelo motoboy. Depois vem Ragazzi del Monte, música italiana, família italiana em toda a região também. O nosso carinho, o nosso abraço. E o Chiru Missioneiro, deixa que vá. Um abraço, obrigado. Bom dia, amigos em toda a região sul catarinense.

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2: Agora faltam 4 minutos para as 6 horas.
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1: Temperatura.
2: Muito bem, temperatura em Turvo e região, 8 graus.
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2: É, minha gente, no clima do sucesso, que gostoso, Rádio Imigrantes FM na madrugada com você. Legal, legal, que bom, um abraço, minha gente. Nosso encontro é de segunda a sexta-feira, a semana todinha, no seu despertar, juntamente com você e a família, levando aí o abraço, nosso agradecimento aí pela sintonia. Agora, minha gente, agora faltando, opa, faltando agora 2 minutos para as 6 horas. 8 graus é a temperatura, manhã fria, fria, fria aqui na cidade de Turvo. Estou mandando um abraço para a Dona Assunta. Ô, Dona Assunta Niotti, a Dona Assunta é grande amiga ouvinte da programação Imigrantes. Ô, Nona, tudo bem aí? Tudo ligadinho com a Imigrantes? Tomando aquele cafezinho? Dona Assunta está fazendo homenagem para o filho, o Sávio Niotti, que hoje está de aniversário. Alô, Sávio, grande amigo ouvinte também. Um abraço, parabéns, saúde. É o aniversário no dia de hoje, a homenagem da mãe, a Dona Assunta, fazendo homenagem, né, ao seu filho Sávio, que hoje está de aniversário. Legal, um abraço, bom dia. Tô mandando também um abraço lá pro Tiago Teodoro e a Jurema, lá na Vila Nova, Timbé do Sul. Alô, Teodoro, né? O Tiago Teodoro, a Jurema, a família, obrigado aí pela sintonia na programação da Imigrantes. Um abraço. Muito bem. Nós vamos trazendo aí, então, para esse povão, Mato Grosso e Matias, Pedaço de Minha Vida, Leandro e Leonardo, Por Causa Dela, e Oswaldir e Carlos Magrão, As Coisas do Meu Rincão. Um abraço, gente, um abraço, obrigado aí pela sintonia.

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6: Você sabe como funciona o Sistema CNA, FAESC, Senar, Sindicatos Rurais? Em âmbito nacional, a CNA é a voz institucional do setor agropecuário, com atuação junto aos poderes públicos, na defesa de políticas para o campo e na elaboração de propostas voltadas ao desenvolvimento do agronegócio. Em Santa Catarina, a FAESC representa os interesses dos produtores e articula ações estratégicas para o setor produtivo. 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Juntas, essas entidades trabalham para fortalecer o agronegócio. 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

no clima do sucesso. Que gostoso, Rádio Imigrantes FM, na madrugada com você, madrugando. Gente amiga, um abraço, obrigado, a família, amigos em toda a região. É no ponto do encontro da música sertaneja imigrantes, sintonia garantida. Tô mandando um abraço, é pro Vino dos Santos. Tava lá na garagem da prefeitura, né? Agora chegou em casa, tá aí acompanhando nosso programa. Ô, Vino dos Santos, a Elizabeth aí, a sua esposa, agora acompanhando o programa em casa. Um abraço, Vino. Tá fazendo homenagem, estão fazendo homenagem aí pro neto Emanuel dos Santos, né? O garoto que faz aniversário no dia de hoje. É, reside lá em Santa Rosa, mandando um abraço aí pros pais também do Emanuel. Um abraço, obrigado. Bom dia, Vino. Bom dia. Família, obrigado aí pela companhia. Também mandando um abraço para o José Silva da Rosa, o homem das magrelas, né? Eita! Olha, você quer fazer uma revisão na magrela aí na bicicleta? É, tem aí o nosso amigo José Silva da Rosa ali no bairro São Luís. É, sempre, né? Grande profissional, legal. Alô, Zé, José Silva da Rosa, aquele abraço, tá tomando um cafezinho, acompanhando nosso programa, né, Zé? Obrigado aí pela sintonia na programação. Mandando um abraço também pro José Marques e a Claudelira, sua esposa, aqui em Turvo, bairro Cidade Alta. Mandando aí pros filhos do Tiago, Felipe também, grandes amigos, companheiros, José Marques. O Zé, que faz aí revisão aí nas geladeiras, fogões, micro-ondas. Ê, barbaridade, profissional mesmo, muito bem. Alô, Zé Marques, um abraço, a esposa, a Claudelira, a família, obrigado aí pela sintonia. Muito bem, tá aí e ainda mandando aquele alô pra Dona Assunta. Ei, Dona Assunta hoje, né, tá mandando um abraço aí, tá parabenizando o filho Sávio, que hoje está de aniversário, né, o Sávio Niotti, muito bem. Um abraço, Sávio, parabéns aí pelo aniversário no dia de hoje. Um abraço aí e também a nosso agradecimento à Dona Assunta, sempre acompanhando nosso programa. Muito bem, Chitãozinho, Chororó, Evidências, depois o Tonico Tinoco, Porquê, e o Garotos de Ouro, Festa Campeira. Obrigado, um abraço e bom dia, família sertaneja.

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3: Muito bem, condições do tempo. O tempo é bom em Turvo e região.
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3: Legal, minha gente. 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Beleza, minha gente, aquele abraço, obrigado pela sintonia. Daqui a pouquinho, às 6h40, o programa Mensagem Libertadora. Muito bem, na sequência, agora sim, vem aí a saudosa dupla Tunico e Tinoco com a música Porquê e depois a música De Parede Meia. O Pião Carreiro e Praense. Muito bem, agradecemos aí pela sintonia. Está aqui então o Tonico e Tinoco.

0: Muito bem, minha gente. Final do programa Alvorada Sertaneja para esta manhã de segunda-feira, 24 de agosto. 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Vem aí o programa Mensagem Libertadora, logo após o Moro, Café com Notícias, e o Flávio Pescador, Bom Dia Imigrantes. Um abraço, minha gente, muito obrigado. Amanhã, terça-feira, estaremos de volta, claro, contando com a sua audiência, às 5 horas e 30 minutos, com o programa Alvorada Sertaneja. Bom dia e até lá.
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0: Agora, 6:40, diretamente da Capela Nossa Senhora das Dores do Seminário Servos de Maria, o Frei João, com mensagem libertadora. Alô, Frei, bom dia.
1: Alô, Sr. Edson, bom dia, tudo bem?
0: Bom dia, Frei, bom dia, como é que estão? Tudo bem?
1: Graças a Deus, bem. Um bom dia também a todos os nossos irmãos ouvintes que participam conosco do nosso programa Mensagem Libertadora, o nosso louvor da manhã. E nesta segunda-feira da 21ª semana do Tempo Comum, hoje temos a festa de São Bartolomeu Apóstolo. E vamos iniciar o nosso programa com a nossa oração do Ângelus, em nome do Pai, do Filho e do Espírito Santo.
0: Amém.
1: O anjo do Senhor anunciou a Maria.
0: E ela concebeu do Espírito Santo.
1: Ave Maria, cheia de graça, o Senhor é convosco. Bendita sois vós entre as mulheres. E bendito é o fruto do vosso ventre, Jesus.
0: Santa Maria, Mãe de Deus, rogai por nós, pecadores, agora e na hora de nossa morte. Amém.
1: Eis aqui a serva do Senhor.
0: Faça-se em mim segundo a sua palavra.
1: Ave Maria, cheia de graça, o Senhor é convosco, bendita sois vós entre as mulheres, e bendito é o fruto do vosso ventre, Jesus.
0: Santa Maria, Mãe de Deus, rogai por nós, pecadores, agora e na hora de nossa morte. Amém.
1: E o Verbo Divino se fez carne
0: e habitou entre nós.
1: Ave Maria, cheia de graça, o Senhor é convosco, bendita sois vós entre as mulheres, e bendito é o fruto do vosso ventre, Jesus.
0: Santa Maria, Mãe de Deus, rogai por nós, pecadores, agora e na hora de nossa morte. Amém.
1: Rogai por nós, Santa Mãe de Deus,
0: para que sejamos dignos das promessas de Cristo.
1: Oremos. Derramai, Senhor, a vossa graça em nossas almas, a fim de que nós, que pela anunciação do anjo, viemos ao conhecimento da encarnação do vosso Filho, Jesus Cristo, cheguemos por sua paixão e morte à glória da ressurreição. Pelo mesmo Cristo, Senhor nosso.
0: Amém. Frei, temos alguns pedidos de bênção. Bênção para José Silva da Rosa, bairro São Luís e família. Está lá acompanhando o programa. Bênção, saúde para ele. A dona Assunta Niotti também pede bênção, saúde para a família e também para o filho Sávio Niotti, o Sávio que hoje está de aniversário. E também bênção, saúde para a dona Iede Sartor, a família, o Teodoro, o Tiago Teodoro e a esposa Jurema Vila Nova, Timbé do Sul também, bênção, saúde lá para o casal, a família. O José Marques e a esposa Claudelir, a família também acompanhando o programa. E ainda o Vino dos Santos e a esposa Elizabeth, bênção, saúde para eles, para o casal. E para o neto Emanuel dos Santos, o garoto que hoje está de aniversário. Bênção, saúde para o garoto, para os pais também, são lá de Santa Rosa. São os pedidos de bênção que temos e a todos que acompanham o nosso programa.
1: Vamos acolher todos esses nossos pedidos, abençoar também todos os nossos irmãos ouvintes que participam conosco do nosso programa, e sintam todos abençoados, sobretudo no dia de hoje. Oremos. O Senhor te abençoe e te guarde, o Senhor faça resplandecer o seu rosto sobre ti e te conceda a graça, o Senhor volte para ti o seu rosto e te dê a paz. Por Cristo nosso Senhor.
0: Amém.

0: Irmãos e minhas irmãs, vamos proclamar o nosso Santo Evangelho desta segunda-feira da 21ª semana do Tempo Comum, e hoje celebramos também a festa de São Bartolomeu Apóstolo. O Senhor esteja convosco.
1: Ele está no meio de nós.
0: Proclamação do Evangelho de nosso Senhor Jesus Cristo, segundo São João.
1: Glória a vós, Senhor.
0: Naquele tempo, Filipe encontrou-se com Natanael e lhe disse: Encontramos aquele de quem Moisés escreveu na lei, e também os profetas, Jesus de Nazaré, o filho de José. Natanael disse: De Nazaré pode sair coisa boa? Filipe respondeu: Vem ver. Jesus viu Natanael que vinha para ele e comentou: Aí vem um israelita de verdade, um homem sem falsidade. Natanael perguntou: De onde me conheces? Jesus respondeu: Antes que Filipe te chamasse, enquanto estavas debaixo da figueira, eu te vi. Natanael respondeu: Rabi, tu és o filho de Deus, tu és o rei de Israel. Jesus disse: Tu crês porque te disse, eu te vi debaixo da figueira? Coisas maiores que esta verás. E Jesus continuou: em verdade, vos digo, vereis o céu aberto e os anjos de Deus subindo e descendo sobre o Filho do Homem. Palavra da salvação.
1: Glória a vós, Senhora.

0: Meus irmãos, meus e minhas irmãs, hoje é dia da festa do apóstolo São Bartolomeu. O Evangelho nos traz uma cena em que ele está presente. Esse nome Bartolomeu se encontra na lista dos 12 apóstolos, mas nesse início do Evangelho de São João, ele é chamado de Natanael. Jesus tinha chamado Filipe para segui-lo, isto é, para ser discípulo. Filipe aceitou o convite e aceitou andar com Jesus. Este Filipe encontrou-se com Natanael e falou-lhe sobre Jesus. Filipe e Natanael eram da mesma aldeia, Betsaida. Filipe passou para o seu amigo Natanael a informação que tinha encontrado o Messias. Natanael, claro, ficou logo muito curioso. Encontrou o Messias? Quem é ele? Filipe informou que era Jesus, do povoado de Nazaré, filho de José, o carpinteiro. Tinha certeza de que ele era o Messias, aquele de quem Moisés e os profetas tinham escrito, e levou Natanael para conhecer Jesus. É importante lembrar que Natanael tinha certa dificuldade diante da novidade do seu amigo, e saiu-se com uma expressão que poderia ter deixado Felipe um pouco desanimado, consternado. Por acaso pode sair alguma coisa boa de Nazaré? Olha o preconceito de Natanael. Mas hoje é a festa dele, não é o dia de chamar atenção sobre as suas falhas. Deixamos assim. O importante é que Felipe não se deixou abater, nem se desanimar. E a reação foi dele esta: vem ver. Veja que interessante. Filipe tinha tido um encontro com Jesus. Jesus tinha convidado para o seu grupo dos discípulos. E ele está muito feliz com esta novidade. E passou a notícia para o seu amigo Natanael. Contou-lhe que tinha encontrado o Messias, que Deus prometera a Israel. O mesmo tinha acontecido com André. André era discípulo de João Batista e passou a seguir Jesus. Foi André que evangelizou Pedro, no certo modo. Escute o que André disse a Pedro, que era seu irmão: encontramos o Messias. Então André falou-lhe do seu encontro com Jesus e levou-o até ele. Importante perceber bem: antes de Filipe e André irem avisar alguém, a Natanael ou a Pedro, eles tiveram um encontro pessoal com o Senhor. Desse encontro com Jesus é que nasce a necessidade quase natural de comunicar aos outros a boa notícia: encontrei Jesus, encontrei o Messias. E comunicá-la aos parentes e amigos, ao seu círculo de amizade. A gente sempre quer partilhar com os outros as coisas boas que nos acontecem, as novidades que nós tomamos conhecimento. Com fé, é assim também. Quem encontrou Jesus parte para evangelizar os amigos e os parentes, como fez Filipe. Essa é uma realidade muito interessante, essa partilha das coisas boas que Jesus faz conosco e com cada um de nós. Então, o missionário nasce do encontro com o Senhor. Então, você, meu irmão, minha irmã, que neste momento participa conosco do nosso programa, como foi o teu encontro com Jesus? Como foi o seu testemunho deste encontro com o Senhor? Assim, se você ainda não é um missionário, um cristão que testemunha a sua fé, procure envolver os outros nas coisas de Jesus Cristo, da Igreja, da missão. Porque o missionário leva os outros a Cristo. Talvez isto seja para você que ainda que não encontrou seriamente com o Senhor, ou não deixou de se encontrar com Ele, com o Messias. E o grande testemunho de Filipe foi esse. Encontrei o Messias. Aquele Messias que era falado na Escritura, através de Moisés, através dos profetas. Que o Senhor nos abençoe no dia de hoje, abençoe você que neste momento participa conosco do nosso programa Mensagem Libertadora, o nosso louvor da manhã. E procure durante o dia pensar, você já encontrou com o Senhor? Você testemunhou o Senhor? Alegria deste encontro? Que o Senhor te abençoe, te ilumine e te faça corresponder com o seu amor, assim como Filipe e Natanael. Glória ao Pai, ao Filho e ao Espírito Santo,
1: como era no princípio, agora e sempre. Amém.

0: Irmãos e minhas irmãs, vamos recordar os nossos compromissos para hoje e amanhã. Hoje, segunda-feira, teremos missa aqui no seminário, às 18 horas. Amanhã, terça-feira, teremos a missa de Frei Egídio, memória de Frei Egídio, às 18 horas. Vai ser lá no memorial. E às 19 horas, missa na matriz. Então, gostaria de recordar assim, né, que amanhã teremos a missa do Frei Egídio. Vamos celebrar 50 anos da sua morte. Ele está no processo de beatificação. É muito importante que você, meu irmão agricultor, você que trabalha com agricultura familiar, Frei Egídio é patrono dos agricultores familiares, seja aqui no Turvo, seja no estado de Santa Catarina e seja também no nosso Brasil. Então, vamos rezar por ele. Venha participar amanhã conosco da nossa missa. Às 17 horas teremos a reza da coroa e em seguida a missa, que vai ser lá no nosso memorial Frei Egídio. Venha participar conosco. Contamos com a sua presença. Então vamos abençoar a nossa água e concluir o nosso programa. O Senhor esteja convosco.
1: Ele está no meio de nós.
0: A nossa proteção está no nome do Senhor.
1: Que fez o céu e a terra.
0: Oremos. Senhor Deus Todo-Poderoso, fonte e origem de toda a vida, abençoai esta água que vamos usar confiantes para implorar o perdão dos nossos pecados e alcançar a proteção da vossa graça contra toda doença e cilada do inimigo. Concedei, ó Deus, que por vossa misericórdia jorrem sempre para nós as águas da salvação, a fim de nos aproximarmos de vós com o coração puro e evitarmos todo o perigo do corpo e da alma. Nós vos pedimos, ó Deus, que todos os que dela tomarem e todos os lugares por ela tocados sejam purificados e marcados com a vossa presença. Por Cristo nosso Senhor.
1: Amém.
0: O Senhor esteja convosco.
1: Ele está no meio de nós.
0: Por intercessão de Nossa Senhora da Oração, abençoe-vos o Deus Todo-Poderoso, Pai, Filho e Espírito Santo. Amém.
1: Amém.
0: Bom dia a todos, um dia abençoado para todos os nossos irmãos ouvintes que participaram conosco do nosso programa Mensagem Libertadora, o nosso louvor da manhã. Bom dia a todos.

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4: Para Patinhas Supermercado, 2 minutos para as 7 horas.
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4: Para a Cefarma, tempo parcialmente encoberto em Turvo.
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Olá, bom dia, tudo bem, tudo tranquilo, tudo Imigrantes FM, eu estou bem, você também e nós estamos juntos então agora aqui mais uma vez em 94,1. 7:02 em Turvo, 7:02. O tempo é bom, temperatura nesse momento marcando 5 graus 4 décimos, mas a sensação térmica é de 4 graus. 1026 hectopascais, a pressão atmosférica, 93% a umidade relativa do ar, vento sopra a 3 km horários, o nascer do sol aconteceu às 6:42 e o pôr do sol está previsto para as 18 horas. Para você e com você, estamos iniciando juntos agora com toda a equipe Imigrantes FMI, a edição de número 7030, segunda-feira, é inverno no Brasil. 24 de agosto de 2026, do meu, do seu, do nosso Café com Notícias. Hoje é o dia do artista, é o dia da infância, é o dia nacional da comunidade ucraniana e hoje também é comemorado o dia da música estranha. A todos os artistas, parabéns pela passagem do seu dia nesta segunda-feira.

0: A segunda-feira que está iniciando, então, segunda-feira que inicia, né? Às 7:03, com a informação de que o ex-presidente do PDT em Santa Catarina e um dos fundadores do partido no Brasil, Manuel Dias, faleceu na noite do último sábado em Florianópolis. Ele estava internado há cerca de 3 semanas no Hospital Bahia Sul, na capital de Santa Catarina. Manuel Dias havia sofrido um AVC em 2025 e desde então tratava as consequências que se agravaram nos últimos dias. Ele havia completado 88 anos no último dia 13 de agosto. O velório acontece nesta segunda-feira, a partir das 10 horas da manhã, na Assembleia Legislativa. Nascido em Criciúma, em 1938, foi vereador em Içara, em 1962, aos 24 anos, e deputado estadual, em 1967, aos 29 anos. Teve os direitos políticos cassados pela ditadura, sendo preso político. Na redemocratização do país, quando teve os direitos políticos restabelecidos, tinha portas abertas e tapete vermelho estendido pelo MDB para retomar a carreira política, mas preferiu... Preferiu se colocar ao lado de Leonel Brizola para construir um novo partido trabalhista. E ali ficou até o fim. Foi presidente estadual do partido, secretário nacional, presidente da Fundação Leonel Brizola e foi ministro do Trabalho, indicado pelo partido. Foi político de posições firmes, mas sempre respeitoso. Era cunhado do ex-deputado Valmor de Luca, genro do ex-vereador e um dos fundadores de Sara, Jorge Elias de Luca, e marido de Dalva de Luca Dias, ex-secretária de Estado. O deputado estadual Rodrigo Binotto, presidente estadual do PDT, definiu Maneca como eterno líder e pai político. Disse que ele teve contribuição decisiva na sua trajetória. Agora são 7:06, confirmando 7:06.
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0: Vamos então manter o nosso primeiro contato com a Camila Cardoso, né? Sabemos que ela já está em período gestacional. As informações são gravadas, então, da Camila Cardoso a partir de hoje. 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Camila, o tempo aqui em Turvo nesse momento é bom, estamos com uma temperatura que marca 5 graus e 6 décimos agora, 1026 hectopascais a pressão atmosférica, 93% a umidade relativa do ar e os ventos estão soprando a 3 quilômetros horários. Camila, qual é a expectativa, minha amiga? Então, para esta segunda-feira, esse início de semana. Bom dia.
2: Olá, você ouvinte aqui da Imigrantes, a expectativa do tempo para esta segunda-feira. É uma segunda-feira em que a gente tem condições de tempo bastante aproveitáveis em todas as áreas do estado de Santa Catarina. No entanto, nós, na faixa leste do estado, temos um pouco mais de nuvens. Isso porque a massa de ar frio se desloca para o oceano e quando a gente tem a massa de ar frio no oceano, ela traz a nossa velha conhecida circulação marítima, que justamente traz mais nebulosidade. Por conta dessas nuvens, as temperaturas se mantêm amenas na faixa leste do estado, o que nos inclui aqui nas áreas de Turvo. Tivemos um amanhecer gelado e durante a tarde as temperaturas não passam dos 16 graus. Essa condição de tempo deve permanecer muito semelhante na terça-feira. Uma terça-feira de nuvens amanhece na faixa de 6 a 8 graus e chega a 22 durante a tarde. Ao longo da semana, a gente percebe um claro enfraquecimento do ar frio. Ali na quarta-feira, neblina no amanhecer, algumas aberturas de sol durante o dia e máximas que superam a casa dos 25 graus podendo chegar a 26, 27 graus na quarta. Na quinta-feira será o dia mais quente da semana, uma quinta-feira com quase 30 graus de temperaturas máximas no sul catarinense. A expectativa é que, devido ao calor e áreas de instabilidade que vão estar presentes no sul do Brasil, a gente comece a ter pancadas de chuva, alguma trovoada, até algum temporal isolado, não é descartado ali na quinta-feira. A chuva deve ganhar força no sul catarinense entre a sexta-feira e o final de semana. Inclusive, essa chuva da sexta do final de semana, a gente já conversou bastante sobre ela ali na semana passada. Então, segue aquela previsão que eu havia indicado para vocês. A gente tem a persistência dessa projeção e podemos ter volumes de chuva superiores a 100 milímetros entre a sexta e o próximo final de semana. Então, o dia 28, 29, 30, 31 será de chuva intensa e persistente em todo o sul catarinense. Portanto, você que tem que fazer atividades ao ar livre, é bem aproveitável até a quarta. Quinta terá momentos aproveitáveis, mas com calor e risco de temporais isolados. E aí sim, de sexta para frente, a gente tem que ficar atento a esses volumes de chuva. Camila Cardoso, para Imigrantes.
0: Valeu, Camila. Muito obrigado então, pela sua participação. Camila Cardoso, então, trazendo os primeiros destaques, as informações e aí a chuva, então, do final de semana, que pode ser bem persistente. Você ouviu, então, a previsão do tempo.
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0: Agora são 7:13, 7:13. Tempo é bom aqui em Turvo. A temperatura neste momento, né, permanece em estabilidade. Estamos com 5 graus e 6 décimos.

E a segunda-feira também se inicia, né, com a informação de que foi identificado como Bruno Davi Rossetti, 32 anos, o homem que morreu carbonizado após um Ford Fiesta que conduzia colidir contra a mureta do terminal urbano da Próspera e pegar fogo na madrugada de ontem, domingo, em Criciúma. Conforme informações, Bruno fazia parte do quadro de arbitragem da Larme e também da Federação Catarinense de Futebol. Corpo de Bombeiros foi acionado após a informação de que havia uma pessoa presa às ferragens de um veículo em chamas. A guarnição chegou ao local, controlou o incêndio em menos de um minuto. Após o combate às chamas, Bruno foi encontrado morto no interior do veículo. Ainda não é possível determinar se a morte ocorreu em decorrência da colisão ou do incêndio. A dinâmica do acidente e as circunstâncias que levaram à colisão ainda não foram esclarecidas. As causas serão apuradas pelas autoridades. O velório teve início ontem na Capela Pérola do Crematório Millennium. A cerimônia de despedida será realizada nesta segunda-feira, dia 24, 10 horas da manhã. Rossetti deixa seus pais Silvia e Sérgio, as filhas Maria Júlia e Isadora e a irmã Vanessa. Em suas redes sociais, o Turvo Esporte Clube publicou uma nota de pesar pelo falecimento do árbitro. Ele apitou o jogo do 7 de setembro pelo Estadual de Amadores em Braço do Norte no último sábado no estádio Lauro Coll.

Às 7 horas e 15 minutos, a segunda-feira também inicia com a informação de que a pesquisa do Instituto Quest sobre a disputa pelo governo do estado, a primeira em Santa Catarina, na eleição 2026, vai dar o start na fase quente da campanha. Há uma expectativa muito grande sobre os números que serão apresentados, porque Quest é hoje o instituto de pesquisas de maior credibilidade no país e o seu proprietário, professor e cientista político Felipe Nunes, é o mais respeitado técnico da área. Os números da pesquisa, contratada pela NSC, serão divulgadas no NSC Notícias às 19 horas desta segunda-feira. Também às 7 horas e 16 minutos, a segunda-feira inicia com a informação de que o governador Jorginho Melo se licenciará do cargo na próxima segunda-feira, dia 31. O assunto já estava em discussão há algum tempo, mas a decisão foi tomada em reunião na semana passada. Durante o período de campanha, assume a vice-governadora Marilisa Bowen. A informação é que Jorginho deixará todos os assuntos do governo encaminhados com a sua equipe antes de se licenciar para se dedicar ao pleito eleitoral.

Agora são 7 horas e 18 minutos, 7 e 18. Vamos fazer um intervalo comercial. Voltamos na sequência para as manchetes dos jornais, os destaques do plantão policial, mercado agrícola e o indicador econômico. Café com Notícias volta já, 7 e 18.

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4: Agora são 7 horas e 22 minutos, 7h22, o tempo é bom em Turvo e a temperatura está em elevação. Nesse momento, 6 graus e 2 décimos. No indicador econômico, a caderneta de poupança rende hoje 0,6703. Amanhã, dia 25, o rendimento será o mesmo, 0,6703. 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
4: 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A Bolsa de Suínos em Santa Catarina fechou na última sexta-feira, de acordo com a ACCS, em R$ 4,73 o quilo. No Rio Grande do Sul, R$ 5,38 o quilo e na Regional de Braço do Norte, R$ 4,20 o quilo. A saca de arroz na região fechou na última sexta-feira em R$ 72,00, com expectativa de alta nesta semana que inicia. Já o indicador CPEA IRGA Rio Grande do Sul fechou na última sexta-feira em leve queda de R$ 76,17. Você ouviu no Café com Notícias o Mercado Agrícola.
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Agora, confirmando a hora certa, 7h25. 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

A manchete do Tribuno de Notícias de Criciúma. Criciúma perde em casa para o Fortaleza e sofre a primeira derrota no Majestoso pela Série B. Correio do Sul, da cidade de Sombrio. Caso Portland, casal é condenado por mandar matar empresário por dívida em Araranguá. Também ainda na capa do Correio do Sul, mistério. Homem é encontrado morto em uma kitnet do bairro São José, em Sombrio. Agora vamos trazendo a manchete do jornal Notícias do Dia da Grande Florianópolis. Obras projetam ganho de segurança e fluidez no trânsito da capital. Zero Hora Porto Alegre, com quase 40% dos votantes, região metropolitana concentra maior batalha eleitoral. Correio Brasiliense, Dino fecha o cerco a emendas de presidentes de partidos. O Globo, Banco Central quer mudanças em pagamentos do Pix madrugada. Estado de São Paulo, 70% do gasto federal sobe além do teto fiscal criado pelo governo. E a Folha de São Paulo, beneficiários unipessoais do Bolsa Família voltam a crescer.

Homem é encontrado morto com sinais de violência no pátio de casa em Forquilhinha. Corpo foi localizado por morador na rodovia Josefina Lodete Vassoler. Polícia Civil investiga o caso.

0: No bairro Metropol, em Criciúma, criminosos arrombam loja e furtam diversas peças de roupas. Polícia militar encontra cocaína, maconha e crack em residência e prende homem por tráfico em Sombrio. Suspeito de matar ex-companheira e atual namorado é encontrado morto em Criciúma. Daqui a pouco, então, a gente atualiza estas e outras informações do setor policial aqui no nosso Café com Notícias. 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Informa o Serviço de Utilidade Pública, falecimento. Veio a óbito ontem, aos 87 anos de idade, o senhor Walter Fornaza, residente no centro de Timbé do Sul. O seu corpo está sendo velado na capela mortuária de Rodeio da Areia, Turvo. E o seu sepultamento acontecerá às 16 horas no próprio cemitério, né, de Rodeio da Areia, havendo celebração das exéquias. Noticiamos o falecimento do senhor Walter Fornaza, 87 anos de idade, residente no centro de Timbé do Sul. Informou o Serviço de Utilidade Pública da Rádio Imigrantes FM de Turvo, gerando conteúdo de seu estúdio, localizado no Alto do Pescador, na Rua Rui Barbosa, 1321. Comunicar, unir e crescer. 28 minutos para as 8 horas.
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1: Temperatura.
0: Para o Dr. Victor Rodrigues, 6 graus 6 décimos em elevação.
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Agora faltando 24 minutos para as 8. 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Foi identificado como Carlos Alexandre Afonso Cândido, 27 anos, o homem que morreu durante um confronto com a polícia militar pouco antes das 17 horas, o último sábado, dia 22, em Araranguá. A ocorrência teve início na Rua do Couro, entre as ruas Governador Celso Ramos e Altíssimo Tournier, no bairro Coloninha, quando Carlos teria fugido de uma abordagem policial, pulando muros e passando por terrenos e propriedades da região. Durante a ocorrência, que contou com a atuação das equipes do Tático Rocan e K9, o homem foi localizado em uma área de mata nos fundos de uma residência. Conforme as informações apuradas, durante a abordagem, Carlos efetuou disparos contra os policiais utilizando um revólver calibre 38. Diante da agressão, os policiais revidaram com disparos para cessar a ameaça. Carlos foi atingido e não resistiu aos ferimentos, morrendo ainda no local. Segundo informações apuradas pela reportagem do portal Agora, Carlos possuía mais de 40 boletins de ocorrência com passagens policiais envolvendo tráfico de drogas, furto, receptação, roubo e ameaça, além de ocorrências por resistência, entre outros fatos. A ocorrência mobilizou diversas guarnições da Polícia Militar de Araranguá. O local foi isolado para os trabalhos das demais autoridades. Uma equipe do SAMU esteve na ocorrência e constatou o óbito. Vinte e um minutos para as 8 horas, um caso de feminicídio e homicídio mobilizou as forças de segurança no último sábado em Criciúma. Neide Pavan Vieira, 68 anos, e Afonso Becker, 70, foram mortos a tiros dentro de uma residência no bairro Mina do Toco. O principal suspeito do crime, ex-marido de Neide, foi encontrado morto horas depois. O crime ocorreu pouco depois da meia-noite em uma residência localizada na rua 591. Conforme informações da Polícia Militar, a corporação foi acionada por volta de meia-noite e 8. Testemunhas relataram que os disparos ocorreram aproximadamente às 00h03. Quando os policiais chegaram ao endereço, encontraram Neide e Afonso já sem vida. O SAMU também esteve no local e confirmou os óbitos. As informações levantadas durante a ocorrência apontaram o ex-marido de Neide como suspeito. Conforme relatos colhidos pelas forças de segurança, o homem teria chegado à residência e entrado no imóvel antes de efetuar os disparos contra as vítimas. Após o crime, testemunhas relataram ter visto um Toyota Corolla branco deixando as proximidades. O automóvel foi posteriormente encontrado abandonado na rua Ataíde Paz de Medeiros, em Criciúma, e passou por perícia. A investigação ficou sob responsabilidade da Polícia Civil de Santa Catarina por meio da DIC de Criciúma, a Delegacia de Homicídios do Departamento de Investigações Criminais. O caso passou a ser tratado como feminicídio pela morte de Neide e homicídio pela morte de Afonso. Logo após tomar conhecimento dos fatos, a Polícia Civil representou pela prisão preventiva do suspeito. O pedido foi analisado pelo Poder Judiciário, que expediu o mandado de prisão. Com a ordem judicial, equipes da DIC intensificaram as diligências para localizar o homem. Por volta de 17 horas do sábado, o corpo do suspeito foi encontrado em uma área de mata, próximo ao ponto onde o Corolla utilizado na fuga havia sido abandonado. Segundo a Polícia Civil, a arma de fogo apontada como utilizada nos crimes também foi localizada no mesmo local onde estava o corpo. A Polícia Científica e o Instituto Médico Legal foram acionados para realizar os procedimentos periciais. A causa da morte do suspeito deverá ser esclarecida a partir dos trabalhos periciais e da continuidade da investigação.
A operação de busca contou ainda com o apoio do K9 da Polícia Militar de Santa Catarina. Neide e Afonso estavam em um relacionamento havia cerca de 2 meses. Dezoito minutos para as 8 horas, um homem, 43 anos, foi preso em flagrante por tráfico de drogas no fim da tarde de ontem, em Sombrio. A ação da Polícia Militar ocorreu por volta de 18 horas e 30 minutos na Estrada Geral, bairro Retiro da União. Segundo a PM, a guarnição havia recebido informações indicando que estaria ocorrendo a comercialização de entorpecentes na localidade. Diante das denúncias, o patrulhamento foi intensificado na região até que os policiais realizaram a abordagem dos suspeitos em uma residência. Durante a ação, um casal foi abordado. Na revista pessoal do homem, os policiais encontraram uma pequena porção de cocaína pesando aproximadamente 0,9 grama. As buscas prosseguiram no imóvel e na parte superior da área da residência, os policiais encontraram outras porções de entorpecentes. Ao todo, foram apreendidos 31,3 gramas de cocaína, 283,1 gramas de maconha e 51,3 gramas de crack. De acordo com a Polícia Militar, as drogas estavam fracionadas e embaladas para comercialização. Ainda conforme o relato policial, o próprio suspeito teria admitido que o material seria destinado à venda. Diante da situação, os entorpecentes e demais objetos relacionados à ocorrência foram apreendidos. O homem recebeu voz de prisão e foi encaminhado à Central de Plantão Policial de Araranguá, onde foram realizados os procedimentos cabíveis. Três criminosos arrombaram a entrada de um estabelecimento comercial localizado em Criciúma e furtaram diversas mercadorias. A ocorrência foi registrada na Polícia Militar ontem, no bairro Metropol. De acordo com a PM, foi constatado o furto de diversas peças de roupas, entre camisas, calças, bermudas e blusas. Os homens utilizaram um automóvel para a prática do crime e fugiram antes da chegada dos militares. A proprietária do estabelecimento, 39 anos, foi orientada dos procedimentos e um boletim de ocorrência foi registrado.

Um homem foi encontrado morto com possíveis sinais de violência ontem pela manhã no pátio de uma residência da rodovia Josefina Lodete Vassoler, no bairro Santa Cruz, em Forquilinha. A polícia militar foi acionada por volta de 10 horas da manhã, após um morador que passava pelo local avistar o corpo. A testemunha caminhava em frente ao imóvel quando percebeu o homem caído no terreno. Ao se aproximar para checar a situação, constatou que a vítima estava sem vida e ligou para o número 190. A guarnição da PM foi até o endereço e confirmou o óbito, identificando marcas que indicam uma possível morte violenta. A área foi imediatamente isolada para preservação de provas até a chegada das equipes da Polícia Civil e do IGP. O IML também esteve no local para fazer o recolhimento do corpo e realizar os exames necrópicos necessários para determinar a causa da morte e a identidade do homem. O caso agora está sob investigação da Polícia Civil, que instaurou os procedimentos cabíveis para apurar a autoria e as circunstâncias do crime. 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
2: Agora faltando 13 minutos para as 8, 13 para as 8. Vamos para o intervalo comercial, já já a gente volta para mais informações nesta manhã de segunda-feira.
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5: Faltando agora 8 minutos para as 8 horas.
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Agora faltando 6 minutos para as 8. Vamos iniciar então as informações esportivas de hoje, segmento lotérico. Iniciamos com a Loteca, concurso 1267, que deve pagar um prêmio em torno de R$1.200.000. Jogo 1, Cruzeiro 2, Flamengo 1, Coluna 1. Jogo 2, Fluminense 2, Remo 1, Coluna 1. Jogo 3, Internacional 0, Atlético Mineiro 0, Coluna do Meio. Jogo 4, Espanhol 1, Real Madrid 2, Coluna 2. Jogo 5, Newcastle e Liverpool 2-2, Coluna do Meio. Jogo 6, Palmeiras 4, Vasco da Gama 1, Coluna 1. Jogo 7, Bragantino 1, Grêmio 0, Coluna 1. Jogo 8, Vitória da Bahia 0, Bahia 2, Coluna 2. Jogo 9, Atlético Madrid e Vídia Real 2-2, Coluna do Meio. Jogo 10, Chapecoense 1, São Paulo 0, Coluna 1. Jogo 11, Santos e Mirassol 1-1, Coluna do Meio. Jogo 12, Coritiba 2, Corinthians 1, Coluna 1. Jogo 13, Elche 0, Barcelona 2, Coluna 2. E o jogo 14, Torino 0, Milan 2, deu Coluna 2. Loteria Federal, extração 6.094. Sorteou no quinto prêmio 87.095, no quarto prêmio 91.203, no terceiro prêmio 82.213, no segundo prêmio 9.559 e o primeiro prêmio da Loteria Federal de ontem, né? 13 mil. Primeiro prêmio 13.000. O dia de sorte em concurso 1279 sorteou 0103, 04, 14, 15, 30 e 31. O mês da sorte, janeiro, R$800.000, a estimativa de prêmio para o concurso de hoje. Time Mania, concurso 2432, sorteou 13, 43, 45, 60, 64, 72 e 78. Time do coração sorteado, Vitória da Bahia. R$10 milhões, a estimativa de prêmio para o concurso previsto para amanhã. Quina da Loto, concurso 7.099, sorteou o ano 27, 33, 35, 42 e 59, R$1.500.000, a estimativa de prêmio para o sorteio previsto para hoje. Mega Sena, concurso 3.048, sorteou 0206, 27, 39, 44 e 50. R$3.500.000, a estimativa de prêmio prevista para amanhã. A Loto Fácil, concurso 3.769, sorteou 0102, 03, 04, 05, 09, 10, 11, 15, 16, 17, 21, 23, 24 e 25. R$12 milhões, a estimativa de prêmio para o concurso de hoje. Hoje à noite também a dupla Sena, concurso de número 3 mil, deve pagar um prêmio de R$2 milhões. E a Loto Mania, concurso 2.967, deve pagar um prêmio de R$17.500.000.

Dois minutos estão faltando agora para as 8 horas. Amanhã tem sequência a 14ª Copa MESC de Bocha. Vamos ter então um jogo, né, pelas quartas de finais. O equipe 2 de Sombrio enfrenta Turvo DME, 7:30 da noite. Já temos um jogo definido pela fase semifinal. A equipe 2 de Meleiro enfrenta Maracajá.

0: Na última sexta-feira, pela Copa Turvo de Futebol Suíço, nós tivemos na Arena Fute, Real Ponte 4, Xoxo 10, Real Madruga 3, Tapa Certo 6, Antitoque 2 e Galácticos 3, Cruzeiro Refúgio 7. Sexta-feira, jogam às 7 da noite, Tapa Certo e Poço da Lontra, e às 20 horas, Bola na Lua contra o Novo Paraíso. A equipe do CEMEL Sênior Meleiro atuou no último sábado no estádio Ezio Pellegrini e goleou o Master Peroba pelo placar de 5-1. A equipe teve Jones, Jean, Nego Bonfante, Dini e Moni, Samuel, Ford, Renan e Juliano, Tita, Gladiador e Igor. Entraram no jogo o Som, o Alaor, o Alisson e o Rafael. Comissão técnica, presidente Alex, treinador Toninho, assistente de marketing, o Jones e o Dreigo. O árbitro do jogo foi o Dreigo, auxiliado pelo Som e também pelo Alisson. Os gols, Tita, Gladiador, o Igor e também o Renan. Próximo jogo é Família contra CEMEL, jogo que vai acontecer em Araranguá. A equipe do Sênior Sersan empatou em 0-0 contra o Master Rio Maina no último sábado no estádio São Pedro, em Sanga Grande, Meleiro. A arbitragem foi do Saldeli da Rosa. Destaques da equipe para o zagueiro Edson e para o goleiro Mohamed. Oito horas e um minuto, destaque agora para a Copa MESC de Seleções. A quarta rodada teve no sábado um jogo adiado, São João do Sul e Jacinto Machado. Será jogada essa partida na quarta-feira, dia 26. Pela chave B, aqui no Eliseu Manente, com transmissão dos Amigos da Bola, a seleção de Turvo goleou Balneário Gaivota pelo placar de 6-2. João Espírito Simão 3 vezes, Zebrinha 2 vezes e Matheus Codo 1 vez, os gols turvenses. Dudu e B, os gols do Balneário Gaivota. Na chave B, o Araranguá confirma a liderança, né, isolada da competição, goleou a equipe do Meleiro pelo placar de 4-1. Turvo, então, agora é o segundo colocado nessa chave B. Araranguá é o primeiro e o Meleiro agora é o terceiro colocado. Tivemos também no sábado pelo Estadual de Amadores, quartas de final, jogos de ida, no estádio Lauro Có, em Braço do Norte, 7 de setembro e Floresta de Pomoreu de 1-1. A arbitragem foi do Bruno Rossetti, né? Que infelizmente, uma fatalidade, veio a falecer no sábado de madrugada, quando bateu no terminal da Próspera, lá em Criciúma. O carro pegou fogo e o Bruno morreu carbonizado. No estádio Domingos Machado de Lima, em Concórdia, o União empatou com o Vila Nova da Içara em 1-1. Marcel Emerim fez o gol do Vila Nova. No estádio João Lúcio da Costa, em Jaraguá do Sul, o João Pessoa derrotou o Bela Vista de Florianópolis pelo placar de 3-1. Ontem, pela Copa MESC de Seleções, tivemos então o fechamento da quarta rodada. Chave A, no Martinizio Manuel Silveira, o Passo de Torres derrotou o Sombrio pelo placar de 3-2. Com o resultado, o Sombrio está eliminado da competição. Passo de Torres é o terceiro colocado na Chave A. No Estadual de Amadores, quartas de final, jogo de ida. No estádio Antônio Vicente Vieira, em Palhoça, o Unidos empatou com o Cometa de Itapiranga pelo placar de 1-1. Pelo Campeonato Araranguaense da Série A, ontem nós tivemos no Paulo Cesário, Na preliminar, Bar do Doca e Coloninha empataram em 1-1. Esportivo e Sport também empataram em 1-1. No estádio do Interlagos, na preliminar, o Avenida derrotou o Areias pelo placar de 1-0. E o Amigos do João perdeu para o Santa Cruz pelo placar de 2-0. Daqui a pouco a gente complementa as demais informações esportivas de hoje. Agora são 8:05. Vamos fazer um intervalo comercial. O Café com Notícias volta já para mais informações nesta segunda-feira. 8:05.
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8: Temperatura.
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0: 8h11, 8h11, voltamos então com o nosso Café com Notícias desta segunda-feira, edição 7030. Hoje é o dia do artista, é o dia da infância, é o dia nacional da comunidade ucraniana e é o dia da música estranha. E hoje é o dia da gente falar mais uma vez a respeito dessa promoção sensacional que vai acontecer aqui em Turvo no mês de setembro, que é mais uma Vale Race. E eu estou aqui com a Amanda, também estou com o Helder. Bom dia, Helder. Seja bem-vindo ao nosso café mais uma vez.
1: Bom dia, Pinho. Bom dia, pessoal da Rádio Imigrantes. Mais uma vez aqui presente para poder falar um pouquinho melhor, né, da Vale Race, segunda edição.
0: Isso.
1: Então, o convite aí para nós estar aqui falando hoje é satisfatório.
0: Muito bem. Amanda, bom dia, seja bem-vinda mais uma vez ao nosso café.
2: Bom dia, Pinho. Bom dia, amigos e ouvintes da Rádio Imigrante. Satisfação imensa em revê-lo.
0: Muito bem, tá certo, né? Parece que estamos idênticos, né?
2: Parece que sim.
0: Esse ventinho aí do final de semana nos pegou com certeza, né? Muito bem. Bom, antes da gente iniciar, traga aí informação para o nosso ouvinte, então, porque nós temos uma pequena promoção durante a entrevista, né? É isso aí?
1: É isso mesmo, a gente vai fazer, né, fazer um sorteio de uma opção da inscrição da prova. Quem for o ganhador pode escolher a caminhada dos 3 quilômetros ou daí correr os 5 quilômetros.
0: Isso, então, os nossos ouvintes que desejarem, então, participar desse sorteio, né, da corrida, então, Vale Race Turvo, tem que mandar uma mensagem agora para a rádio. Mande seu nome, então, para o WhatsApp da rádio, tá ok? Pode mandar, que a Andrea já está ali com o nosso WhatsApp, 98826-1042, 98826-1042. Você, então, vai correr ou caminhar. É isso aí?
1: É isso mesmo, né? Quem for o ganhador ali vai poder dar escolhendo a opção de correr ou caminhar os 3 quilômetros.
0: Muito bem. A inscrição daí, então, sai por conta da casa.
1: Exato.
0: É isso aí, né? Muito bem. Como é que está a expectativa, então, para a Vale Race?
1: A gente está entrando agora para as últimas 2 semanas de preparação, né?
0: Isso.
1: Do evento. E já somos mais de 300 atletas confirmados na segunda edição. É o que a gente esperava, né, de ter. Assim como foi na primeira, a essência do evento, da prova, né, do nome da Vale Race sempre foi essa, trazer um evento organizado para a cidade e para os corredores que vêm participar novamente nessa segunda edição, não perdendo a essência do que é o evento, do que é a prova, né, é uma prova feita de corredor para corredor.
0: Muito bem, perfeito. Então, mais de 300.
1: Mais de 300 atletas confirmados.
0: Nossa,
1: né?
0: Senhora.
1: Tirando então, ainda o Kids, que vai correr lá na hora, né? Não tem a inscrição, não precisa fazer a inscrição pelo site.
0: Não precisa fazer, né?
1: Vai ter a criançada lá na hora também podendo participar.
0: Perfeito. Então, mais de 300 corredores já significa, como você acabou de citar, então, realmente é um sucesso absoluto, né, Helder?
1: A Vale Race, ela vai se mantendo, né, na sua essência desde o começo, como a gente sempre quis fazer quando a gente criou o nome da Vale Race e criou a prova, o evento. Então a gente vai para essa segunda edição aí, trazendo o melhor possível para os atletas, né, tentando visar o que foi feito na primeira.
0: Muito bem, perfeito. Amanda, também uma expectativa sua, Amanda, por favor. Sei que a sua voz também não tá legal, mas pode falar um pouquinho para a gente, né?
2: Então, Pinho, mais uma vez a gente chega na reta final das inscrições da Vale Race, né? Estamos aí com 15 dias ainda de inscrições, precisamente até o dia 31.
0: Certo.
2: Então, quem não fez a sua inscrição ainda, fica aqui o convite especial para participar desse grande evento, esse evento familiar que vai unir pessoas de todas as idades, né? Diferente do ano passado, nós preparamos a caminhada também, como já foi enfatizado aqui, em prol à matéria-prima. Então, gostaria de reforçar esse convite para a caminhada. Aquele que não se encoraja ainda em correr os 5 km, né? Temos a disposição temos a disponibilidade de oferecer a caminhada dos 3 km. E gostaria também, Pinho, de reforçar o convite para a Corrida Kids. O ano passado a gente fez um pouquinho diferente, foi através de inscrições. Mas nós sentimos necessidade, né, Nego, de ampliar um pouquinho mais, porque muitas crianças ficaram sem conseguir realizar as inscrições.
0: Sim.
2: Então, diferente do ano passado, a partir da finalização dos 21 km, se dará início à Corrida Kids. Então é só chegar com as crianças lá, não tem necessidade de fazer inscrição. Encerrou a corrida, nós já iniciaremos com a Corrida Kids.
0: Então, terminou, então já inicia o Kids.
2: Já iniciamos. Uhum. Não vamos mencionar nenhum horário a princípio, porque depende muito, né, dos atletas, da finalização da prova, mas assim que o último atleta cruzar a linha de chegada, vamos iniciar a Corrida Kids. Então fica aqui o convite, porque é muito importante, né? Uhum. A gente está incentivando as nossas crianças a participarem. Uhum. Como nós já falamos, é um evento familiar que vai trazer benefício para toda a família.
0: Muito bem. Com certeza, então, vamos ter aí a participação. Por isso que é importante, né? A família participar aí com os kids aí, já para incentivar para futuramente, então, corredores aí, quando forem adultos, né?
1: Ô, Pinho, como a Amanda falou, o ano passado a gente teve as inscrições do Kids, também pelo site. Então foi um pouquinho mais difícil, né, para fazer assim as inscrições, e aí também lá na hora teve criança que queria correr e infelizmente não pôde participar, por questões de entrega de kits, que daí não teria como, né? Então a gente, pensando já, né, em algo para facilitar para as crianças e para as famílias, a gente deixou liberado as inscrições para ser feito lá na hora, né, levando seu filho, sua filha, para participar do evento lá no dia. Né? Isso para tentar agregar mais crianças para o evento, porque eu acho que o esporte, o movimento, ele se começa lá de baixo, né? Quando a gente é pequeno. Então a gente tentou priorizar um pouco mais, valorizar um pouco mais as crianças nesse ano, facilitando para eles. Então a gente espera aí, eu acredito que aí em torno de umas 30, 40 crianças, pelo menos, no evento.
0: Muito bem, perfeito. 8h17, eu faço um intervalo comercial, volto já então, depois, para falar mais um pouquinho com o Negão e também com a Amanda a respeito da Vale Race. E você que é corredor, você que caminha, quer de repente participar do sorteio aí para ganhar uma inscrição para a Vale Race, deixe o seu nome no WhatsApp da rádio, 988261042.
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0: Agora são 8 horas e 22 minutos, 8h22, né? Estamos de volta com o Negão e também com a Amanda falando aqui da Vale Race. Temos mais participações, então você aproveita aqui para participar conosco, então, dessa entrevista. Se você caminha, você corre, então, né, pode ganhar uma inscrição grátis aí para a Vale Race, que vai acontecer em setembro aqui em Turvo. Vamos agora falar um pouquinho, a gente não falou aqui na última vez que vocês estiveram aqui, mas principalmente, né, através do trajeto. Já foi definido agora o trajeto?
1: Já está tudo definido, né? O trajeto da caminhada, dos 5, dos 10 e dos 21 quilômetros.
0: Tá.
1: Começando pelo trajeto da caminhada, a saída é toda, ela é padrão, né? Ali do centro do Parque de Exposição.
0: Tá.
1: E aí a caminhada vai virar à esquerda, em direção ao posto romano.
0: Tá.
1: Né? Sai caminhando, já vira na primeira esquerda para poder fazer o contorno, o balão na rua da Satic, por trás.
0: Tá.
1: Vai fazer 1,5 km de caminhada, de ida, que vai dar mais ou menos ali naquela ponte, antes de chegar na Satic. Ali vai ser o retorno da caminhada para voltar e fechar os 3 km.
0: Tá.
1: Então, quem for participar da caminhada, vai fazer 1,5 km caminhando em direção à Satic, por trás, né, da Nono Luigi ali, da Madureira, facinho.
0: Certo.
1: E retorna para fechar os 3 km de caminhada.
0: Uhum.
1: Vai ter um ponto de controle ali no retorno do 1,5 km, com staff, com água também, né, para quem quiser. E aí faz o retorno para poder voltar e fechar os 3.
0: Vai ali até na ponte, 1,5 km, volta e aí fechou a caminhada.
1: Fechou a caminhada.
0: Fechou a caminhada.
1: Os 5 quilômetros e os 10 quilômetros saem juntos, né, quebrando já à direita da Satic, né, não à esquerda, quebra à direita. Chegando na rótula principal ali da Satic, já quebra fazendo a rótula à esquerda.
0: À esquerda.
1: Entrando lá na Jorge Lacerda, na rua de trás da Avenida Municipal.
0: Ah, vai entrar lá atrás,
1: isso,
0: então.
1: Isso, vai entrar lá atrás, vai seguir reto até a fisioterapia Viva Saúde.
0: Viva Saúde.
1: É. Tá. Ali vai virar à direita em direção a São Felipe. Tanto o 5 quanto o 10.
0: Tá.
1: O 5 vai ter um retorno um pouco antes lá da esquina, da outra rótula lá, quem vai para São Felipe. Vai ser um pouquinho antes.
0: Tá.
1: Ali vai ter o retorno com staff, hidratação, para fechar os 5 quilômetros. Né? Vai 2,5 quilômetros de ida, volta os 2,5.
0: Tá.
1: O 10 continua. Né, faz a outra rótula lá na frente, à esquerda, passa toda a igreja do São Felipe em direção à outra rótula lá da frente, para depois voltar para o Turvo, né, em direção ali ao Mecânica Tomé.
0: Ah, Mecânica Tomé.
1: Só que antes também vai ter já o retorno dos 10, né, ali no quilômetro 5, vai ser mais ou menos lá na outra rótula, né, lá do São Felipe mesmo.
0: Tá.
1: Depois da igrejinha, 1 km para frente mais ou menos, vai ser o retorno de quem vai correr os 10 quilômetros.
0: Certo.
1: Lá perfeito. Também vai ter outro ponto de hidratação e de controle.
0: Tá.
1: Com staffs também, dando auxílio, para daí fazer o retorno e voltar todo o trajeto que foi feito de ida.
0: Uhum.
1: Né? O 21 quilômetros sai do Parque de Exposições.
0: Certo.
1: Quebra à esquerda, igual a quem fez a caminhada. Uhum. Né? Entra ali, faz o balão por trás da Satic.
0: Tá.
1: Aí depois atravessa a avenida, sai lá na Jorge Lacerda, segue o trajeto que foi feito dos 5, dos 10 quilômetros também. Só que aí vai chegar aqui no Turvo de Volta, ali na Avenida Municipal, vai virar à esquerda, ali onde vai sair ali no posto de saúde central. Então
0: tá.
1: Desceu ali o São Felipe,
0: tá.
1: Vai quebrar a primeira esquerda, naquela rua que falam que é a... O aeroporto,
0: né? O aeroporto ali?
1: Isso,
0: por ali.
1: Quebra à esquerda ali naquela rua.
0: Tá.
1: Vai ter também, né, pontos de controle, vai ter staffs, vai ter toda a parte de sinalização.
0: Sinalização.
1: Né, para ninguém se perder quanto a isso.
0: Tá.
1: Lá vai em direção ao posto central.
0: Certo.
1: Lá vai virar à direita no posto, né? Vai entrar à direita. E logo na frente, a próxima à direita novamente, pela Jorge Lacerda. E depois à esquerda, saindo ali na Avenida Municipal, em frente à Credija, né? Ali.
2: Secret.
1: Não.
0: Não?
1: Ali na esquina da...
2: Credisol.
1: Da Credisol.
0: Da Credisol.
1: É. Ah, ali na avenida, na Credisol, na esquina.
0: Ah, tá. Sai na Credisol.
1: Isso. Ah, e aí tá. Sim, atravessa a avenida.
0: Sim, porque se passa lá pelo aeroporto, então...
1: Isso, tá, volta à direita,
0: tá.
1: Na Credisol.
0: Tá.
1: Atravessa a avenida em direção a posto Mecânica Menegaro, uhum. Segue pra frente e vai até lá no Simulato Box Training, lá na academia.
0: Ah, muito
1: lá
0: bem.
1: Vai ser o retorno do quilômetro 10,5 de ida. Aí o pessoal volta pra fazer o 21, faz todo o trajeto que foi feito de ida, né?
0: Uhum.
1: Então daí lá também vai ter ponto de controle. Além dos pontos de hidratação, de controle, sinalização, vai ter também banheiro, tá? Dois banheiros lá na parte do quilômetro 7, mais ou menos, de prova, tá? Para pessoal do trajeto do 10 e do 21, tem a opção do banheiro,
0: uhum,
1: para fazer uso se caso for necessário.
0: Certo.
1: A gente vai estar dando essa opção também, como foi feito na primeira edição.
0: Uhum. Perfeito. Muito bem. Então, sai lá, praticamente
1: meio
0: padrão, né?
1: Isso.
0: Sai lá do parque. E aí entra pela Jorge Lacerda, atrás e...
1: Vira na Viva Saúde, né? Fisioterapia.
0: E vai.
1: Faz o balão do São Felipe todo.
0: Do São Felipe todo. Perfeito. Então é meio padronizado aí.
1: Isso.
0: Tudo. Perfeito, né?
1: Tivemos, né, um mês passado agora também, o reconhecimento do trajeto. Contamos aí com mais ou menos 70 atletas, né? Foi agora no último dia 25 de julho. Foi um sábado bem legal, né? O pessoal veio, participou, elogiou bastante o trajeto, né? Acho que ficou um trajeto ainda melhor do que foi feito na primeira edição.
0: Sim.
1: Pela largada e saída, né? Sendo referência ali no Parque de Exposições do Turvo.
0: Perfeito, então. Bom, então esse é o trajeto, então, feito, né? E as inscrições vão até...
2: As inscrições irão até o dia 31 de agosto.
0: 31 de agosto.
2: 31 de agosto.
0: Estamos próxima segunda-feira.
2: Isso mesmo. Estamos na reta final, Pinho. E algo que é muito importante também mencionar em relação ao trajeto é que é justamente para facilitar, né, essa ida e volta pelo mesmo trajeto. É um trajeto 100% em asfalto,
0: sim,
2: plano.

0: nas ruas para facilitar, né, esse trajeto, esse percurso, porque além dos pontos de hidratação, a gente precisa frisar na finalização para que não aconteça, né, de nenhum atleta se perder ou acabar confundindo o trajeto, porque a gente sabe o quão isso é frustrante para o atleta.
1: Sim, com certeza.
0: Então, pensando na facilidade, ir e voltar pelo mesmo caminho, nos pontos de hidratação, na fiscalização e todo o suporte que a Vale Race já ofereceu no ano passado, esse ano os atletas vão poder contar ainda mais com esse suporte da Vale Race.
1: Muito bem, perfeito. Então, esse já é todo o trajeto, né? E também mais de 40 pessoas aí no trabalho para a orientação, que também é fundamental, né? Com certeza.
2: Com certeza, Pinho. Como a Amanda falou, ter um cone, um cavalete lá, né, no meio, né, de uma via, para mostrar que, né, vai ter ali gente passando, correndo, participando. Mas acho que o mais importante, além disso, é ter alguém lá, né, um staff, um voluntário, dando auxílio, né, mostrando para onde seguir. Isso acho que gera mais uma segurança para todos que estão ali participando. E eu acho que é isso, acho que uma prova bem organizada, a gente depende, né, não só de nós, mas como de muitas pessoas ao nosso redor, né, podendo ajudar, e acho que a gente vai fazer um segundo evento aí, um evento bem legal também.
1: Com certeza. Ouvinte de Timbé do Sul, bom dia, quero participar do sorteio da corrida ou da caminhada de 5 km, obrigada. Evanilda Miranda Bortoluzzi, sou do Timbé, então é só entrar no...
0: Só entrar no site, né, site. Que está disponível ali pelo Instagram, na Ticket Esportes, e realizar a inscrição.
1: Certo.
2: Ou também daí, se tiver dificuldade, às vezes, de não, né, na hora ele não conseguir fazer e assim, não, gerar alguma dúvida, também pode entrar em contato com a gente no privado, que a gente pode daí estar auxiliando ali também no nosso celular. Não sei se daí depois dá para passar ali, né, Pinho?
1: Sim.
0: Tem todos conversa. Os contatos. Isso. No site, né? Então a gente pode estar esclarecendo.
1: Exatamente.
0: Todas as dúvidas.
1: Muito bem. Então tá aí a nossa ouvinte lá de Timbé, né? Pode entrar então no site, né, direitinho ali, para fazer a sua inscrição. Ou aí, depois a gente pode passar o contato de vocês aqui para ela, depois, a hora que encerrar a entrevista aqui, contato de vocês no privado, para ela entrar em contato também, para se tiver alguma dúvida ainda a esse respeito, né? Perfeito. Mais alguma informação para o nosso ouvinte?
0: Se tudo nos der liberdade, gostaria de fazer um agradecimento especial
1: aos
0: nossos apoiadores e patrocinadores.
1: Sim.
0: Porque seria impossível sem o apoio dessas empresas, né?
1: Uhum.
0: Esse ano nós mudamos o local, então a largada e chegada será no Parque de Exposições. Nós temos uma estrutura inigualável, invejável aqui no município, né?
1: Sim.
0: E podemos contar com o apoio da Prefeitura Municipal, que não mediu esforços para nos auxiliar em mais esse evento. Entre eles, nós temos os apoiadores como Sicredi, Matric. Os nossos patrocinadores são Carless Internet, Nico Supermercado, Econ Gestão de Finanças, Simeonato Box Training, Luiz Carlos Dentista, Nono Luigi Móveis, Ideal Comunicação Visual, SM Runners, Vivá 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a Cefarma, aquele cafezinho delicioso do Três Corações, Ávila, Contabilidade e o apoio institucional da Prefeitura Municipal de Turvo. Desde já nós agradecemos o apoio, né, de todas essas empresas.
1: Sim, perfeito então. Tá aí os agradecimentos também, né? Eu vou pedir para a Andréia vir até aqui agora no estúdio. Vamos ver se a Andréia já está prontinha ali, para que a gente possa fazer aqui o sorteio, né, das pessoas que participaram aqui do nosso sorteio, né? Andréia, tivemos então aqui as participações. Tivemos aqui, ó, tem bastante corredores aqui, então. São 7, né? São 7. Então, é diferente o sorteio, porque é o pessoal que participa da corrida, né? Então, é muito importante, muito, muito importante, né? Vamos colocar aqui o nosso sorteador aqui normal, né? Vamos ver. Sortear agora, então. Número de 1 a 7. Vamos ver. Tá aqui, então, ó. Resultado do sorteio. Saiu o número 5. Olha só. Amanda, você pode anunciar, Amanda, quem for.

0: A ganhadora, Amanda, número 5, olha só.
1: Olha que prazer receber a querida professora Terezinha, Maria Terezinha Leonardo.
0: Tá aí.
1: Que coisa boa, Terezinha. É. Vamos nos rever?
0: É, viu? Tá aí.
1: Que legal. Terezinha, é só entrar em contato conosco, né? Tu tens a opção de escolher os 5 KMs, né? Ou a caminhada. E isso. Vai ser um prazer te receber lá na Vale Reis, com certeza.
0: Então tá aí. Perfeito. Então, a Maria Terezinha Leonardo, então, né? Foi a ganhadora aí do Vale Race Turvo, então, que vai ser realizado. Então, bom, não podemos esquecer da data, né? A gente não falou da data, né?
1: Não podemos esquecer da data.
0: Então, vamos dizer a data aí, por favor, então.
1: No dia 13 de setembro de 2026, esperamos todos vocês na segunda edição da Vale Race. Lembrando que a largada dos 21 km será às 6h30 da manhã.
0: 6h30.
1: 6h30.
0: Uhum.
1: 5 e dos 10 km às 7 horas da manhã, pontualmente.
0: Uhum.
1: E às 7h30, a largada da caminhada dos 3 km.
0: Muito bem. Tá certo, então. Negão, microfone é todo seu agora para as suas considerações finais.
2: Mais uma vez, reforçar aqui o convite para quem ainda não se inscreveu, né, por receio às vezes de não correr uns 5 quilômetros, ou às vezes quem corre 5, mas tem medo de encarar os 10 também, eu acho que é uma forma de se desafiar, né? O pessoal pergunta muito, mas tem que correr os 5 direto? Não, tem a opção de dar uma caminhada, intercalar com a corrida. Tem gente que não consegue correr 5 direto e caminha, então intercala essa caminhada com a corrida e consegue fazer aí dentro do tempo estipulado, né? A gente dá um tempo bem tranquilo para o atleta fazer, né? Os 5 km para 1 hora, o 10 km para 1 hora e meia e o 21 para 3 horas,
0: uhum.
2: Né? São tempos assim que dá para fazer, dá para encarar.
0: Sim.
2: Então, acho que chega uma hora que a gente tem que encarar desafios maiores, né?
0: Uhum.
2: A gente que está no ramo do esporte, a gente também vive disso. Sempre tentando buscar algo maior. E essa sensação de ansiedade, de medo, acho que é importante também na vida do atleta, porque faz com que a gente consegue, né, ganhar novos obstáculos, né, conquistar novas vitórias.
0: Sim.
2: Então, deixo aqui esse convite para quem está com esse receio de, às vezes, encarar os seus primeiros 5, os seus primeiros 10 e talvez 21 quilômetros,
0: uhum.
2: Em se inscrever, participar e ver como. Sim. É que é, né, correr na sua própria cidade,
0: uhum.
2: Com o apoio da torcida.
0: Ah.
2: E nós, né, organizadores da prova da Vale Race, estamos aí para ajudar.
0: Perfeito. Então vamos repetir de novo o endereço, porque tem muita gente aqui perguntando a respeito do endereço, né, para se inscrever. Então vamos lá.
2: Dá para entrar diretamente pelo Instagram.
0: O Instagram.
2: Vale Race.
0: Vale Race.
2: Ponto oficial.
0: V-A-L-E. Vale Race.
2: É Race,
0: né?
2: Isso aí.
0: É, tá.
2: Ponto oficial.
0: Ponto oficial.
2: Esse é o Instagram da Vale Race.
0: Tá.
2: Lá na bio do Instagram da Vale Race já tem o link que vai dar para direcionamento para direto,
0: uhum.
2: pro site de inscrições,
0: tá.
2: Que é a Ticket Sports,
0: uhum.
2: né? Então, vai entrar lá no, na Vale Race no Instagram,
0: uhum.
2: acessa o link que já tem lá disponível e o site já vai entrar no ar para você fazer o seu cadastro e escolher a sua distância que você quer participar.
0: Tá. Estão perguntando aqui se pode fazer inscrição por contato telefônico. Não tem como, né?
2: Aí a gente pode estar auxiliando daí.
0: Pode auxiliar, né?
2: A gente vai auxiliar ali a pessoa a fazer, sim.
0: Tá, perfeito. Então, eu vou encerrar a entrevista aqui com vocês e depois eu passo o contato telefônico.
2: Isso.
0: Para essas pessoas que estão conosco aqui, né? Amanda, microfone também é todo seu nesse momento, Amanda.
1: Então, gostaria mais uma vez de reforçar o convite. É uma prova onde todos os atletas estão aptos a realizar, não são,
0: uhum.
1: apenas atletas de elite, né? Eu sinto que algumas pessoas têm receio de correr por medo de não completarem a prova, mas todos são aptos a realizarem.
0: Sim.
1: Por isso que a gente enfatiza o convite. Venham participar, é uma prova familiar. É uma superação pessoal, é isso que o esporte traz, né, para,
0: uhum.
1: nós, essa superação pessoal, liberar essa endorfina, encontrar pessoas, se divertir, esse é o intuito da prova.
0: Sim.
1: Teremos medalha para todos os participantes na linha de chegada, as medalhas serão distintas, né, para os corredores,
0: uhum.
1: para quem vai realizar a caminhada e para a corrida kids. Vai ter aquela hidratação especial, aquela frutinha fresquinha, é uma grande festa. Nós esperamos todos vocês para uma grande festa. O ano passado já foi um sucesso. Temos certeza que esse ano vai superar as nossas expectativas. Então, eu gostaria de agradecer primeiramente a Deus por mais essa oportunidade. Agradecer as portas da rádio, que está sempre aberta para nos receber. Uhum. Obrigada, Pinho. Obrigada a todos os envolvidos. E desde já eu deixo aqui o meu forte abraço. Muito obrigada.
0: Muito obrigado, sucesso, e vamos estar juntos aí acompanhando mais uma edição da Vale Race, 13 de setembro, aqui em Turfo. Agora 20 minutos estão faltando para as 9, vamos para o intervalo comercial, a gente volta já, tem mais informações aqui no nosso...
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15 minutos, estão faltando agora para as 9. Vamos confirmar então pelo Brasileirão da Série A no sábado: Fluminense 2, Remo 1, Inter e Atlético Mineiro 0-0, Cruzeiro 2, Flamengo 1. Na Série B, Ceará 2, Londrina 1, Cuiabá e Goiás 1-1. Na Série C do Brasileirão, Botafogo da Paraíba 3, Guarani 1, Ituano 0, Paysandu 1, Volta Redonda 1, Floresta 2, Santa Cruz 2, Caxias 0, Confiança 0, Anápolis 1. No Brasileirão da Série D, o Uberlândia derrotou o ABC pelo placar de 1-0. No Campeonato Gaúcho da Série A2, Esportivo e Bagé 1-1, e o Brasil de Pelotas derrotou o Aimoré pelo placar de 1-0. No domingo, pelo Brasileirão da Série A, o Palmeiras goleou o Vasco 4-1, Bragantino 1, Grêmio 0, o Vitória da Bahia perdeu para o Bahia 2-0, no Clássico Bavi, Santos e Mirassol 1-1, Chapecoense 1, São Paulo 0, Coritiba 2, Corinthians 1. No Brasileiro da Série B, Ponte Preta 0, Avaí 2, São Bernardo e Náutico 1-1, Operário de Ponta Grossa e Vila Nova 0-0, o Criciúma perdeu em casa para o Fortaleza 2-0. Pelo Brasileirão da Série C, Brusque e Amazonas 1-1, Inter de Limeira e Figueirense 0-0, Maringá 2-1, também tivemos Maranhão 4, Itabaiana 1 e Ipiranga de Erechim 1, Ferroviária 0. Pelo Brasileirão da Série D, o Asa de Arapiraca derrotou o Gama pelo placar de 2-0. No Campeonato Gaúcho da Série A2, Gramadense e Apafute 0-0, Pelotas e Passo Fundo 3-3, Veranópolis 0, Santa Cruz 3, Lajadense e Glória 0-0, Brasil de Farroupilha e Guarani de Venâncio Aires 3-3, e o Gaúcho de Passo Fundo perdeu para o União Frederiquense pelo placar de 1-0. No placar esportivo para hoje, teremos pelo Campeonato Brasileiro da Série A, às 8 da noite, o Botafogo enfrentando o Atlético Paranaense. No Brasileiro da Série B, às 7:30, Atletique e Novo Horizontino. E no mesmo horário, o Sport Recife enfrenta a equipe do América Mineiro.

0: São, portanto, informações esportivas para essa segunda-feira aqui no nosso Café com Notícias. Eu faço agora, então, um intervalo comercial e volto já para os destaques finais de hoje. Agora, 10 para as 9.
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Agora faltando 6 minutos para as 9. O tempo é bom aqui em Turvo. A temperatura também permanece em elevação. Neste momento, 9 graus e 8 décimos. Tempo é bom aqui em Turvo, é céu azul pintado de azul.

E Santa Catarina amanheceu com termômetros abaixo de zero grau positivo nesta segunda-feira, dia 24. Segundo a Defesa Civil, a menor temperatura registrada no estado foi em Bom Jardim da Serra, mínima de 9 graus e um décimo negativo entre a 1 e as 7 horas da manhã. De acordo com dados divulgados, São Joaquim, Urupema e São José do Cerrito e Rio Rufino também ficaram entre as cidades mais frias de Santa Catarina, com 6 graus e 2 décimos negativos, 6 graus negativos e 1 grau e 3 décimos negativos, respectivamente.

O senador catarinense do PP, ex-filidão Amin, mira na presidência do Senado e dobra a aposta nas eleições de 2026. O político, que se tornou uma referência no Congresso Nacional, é também um personagem que se tornou um dos principais opositores ao STF, o Supremo Tribunal Federal. Aliás, como candidato à presidência do Senado, Amin tem como proposta encabeçar debates sobre a atuação da Suprema Corte, as decisões do STF e a atuação individual de cada ministro. O anúncio de Amin em querer disputar a presidência do Senado pode servir de combustível para a campanha eleitoral do catarinense que busca a reeleição em 2026. Além disso, o parlamentar pode encontrar apoio em eleitores de direita e críticos ao STF. Amin não é o primeiro senador de Santa Catarina a ter interesse na cadeira, considerada a mais importante do Congresso Nacional. Há 11 anos, o então senador Luiz Henrique da Silveira disputou a presidência da Casa Alta. Conquistou 31 votos, mas perdeu para o também MDBista Renan Calheiros, que conquistou 49 votos.

Final de semana foi marcado por diferentes momentos de filas e problemas na BR-101, no Morro dos Cavalos, em Palhoça. Uma realidade dura e que nesse momento reúne pouca perspectiva de mudança. Recentemente, tivemos a autorização para um estudo envolvendo projetos de instalação de túneis no trecho. A ANTT deu 180 dias para que a CCR Motiva, concessionária que atende a metade sul da BR-101, esboce essas ideias. Um movimento importante, mas quase ínfimo, se lembrarmos que há um ano e poucos meses, uma carreta tombou e por muito pouco não resultou em uma tragédia maior de quase 30 veículos incendiados. Ontem, um veículo parou em uma das faixas em direção ao norte da rodovia. Uma ocorrência banal, mas que foi suficiente para estrangular o fluxo e gerar filas quilométricas entre Palhoça e Paulo Lopes. Uma realidade dura e que, frente aos fatos, está longe de ter qualquer tipo de alteração.

0: E com essa informação, então, ponto final na edição de número 7030, segunda-feira, 24 de agosto de 2026, do nosso Café com Notícias. O The Fisherman, Flávio Pescador Saviato, vem aí para comandar até às 12 horas o Bom Dia Imigrantes. Meio-dia, a gente vem aí para a apresentação do Clube do Ouvinte, ainda durante as férias da Renata Toneto Angeloni. Depois, às 2, tem o Gabriel Mantovani, o nosso MM, para apresentar mais uma edição do Conexão 94,1. 4 da tarde, João Paulo Brognoli, no Comitiva Sertaneja. Às 18 horas, a tradicional oração da Ave Maria, na voz do Edson Cardoso. Depois, o Vanderlei Bourdillon prossegue com a apresentação do Comitiva Sertaneja. E nós vamos retornar com o nosso Café com Notícias amanhã cedinho mais uma vez. Obrigado sempre pelo carinho da sintonia e também da audiência. Continue sempre ligado conosco. 94,1 Imigrantes FM de Turvo, Santa Catarina, para o mundo. No final do nosso café, mais uma vez a todos os artistas, parabéns pela passagem do seu dia nesta segunda-feira. E faltando 129 dias para o término de 2026, alguém certa vez afirmou que temos duas vidas e a segunda começa quando compreendemos que só temos uma. Pense nisso, forte abraço, grande segunda-feira, grande semana, continue se cuidando, a gente se ouve, se fala por aí, boa sorte, que o seu dia seja iluminado e não esqueça, amanhã temos um novo encontro marcado. Café com Notícias, ponto final, bom dia, tchau.
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9h06. Bom dia, Turvo e região. Estamos iniciando neste momento mais uma edição do meu, do seu, do nosso Bom Dia Imigrantes. Hoje é segunda-feira, dia 24 de agosto de 2026. Vai partir.

Por aqui a gente vai iniciando a todo vapor, então, mais uma segunda-feira no Bom Dia. E a gente segue até o meio-dia. Eu, Flávio Pescador, na comunicação, junto contigo, levando grandes sucessos musicais, muita informação, entretenimento e, é claro, o mais importante, a sua participação. Então, eu fico aguardando até o meio-dia a sua mensagem, compartilhando com a gente o que você vai fazer essa semana, o que fez nesse final de semana que passou e ainda, é claro, pedindo aquela música que ela toca diferente lá dentro do peito, sabe? Aquela canção que você ama de coração e a gente vai escutar juntos por aqui. Por isso, 48988261042 é o nosso número para as mensagens. E ainda tem o 35250321 para as ligações de telefone.

0: E aqui eu desejo a todos, é claro, uma excelente segunda-feira, uma ótima semana. E é claro, a todos vocês, aquele nosso tradicional bom dia! E por aqui, o nosso bom dia, se tem informação, já inicia às 9h09, ao som de variedades.
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0: Variedades em sua primeira edição e vende-se dois lotes urbanos de 23 por 25 metros localizados no centro de Ermo. O contato para mais informações é o 489-8836-7141. Variedades retorna em sua segunda edição dentro do Clube do Ouvinte, ainda na voz de Ninomar Moro, às 12 horas e 45 minutos.
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5: Horóscopo do dia em sua primeira edição, às 9 horas com mais 18 minutos aqui na Imigrantes FM, e as primeiras informações vão para os nascidos de Áries, porque é um dia para agir com mais confiança e não deixar com que pequenas dúvidas atrapalhem seus planos. E ainda Áries, azul, cor do dia. 3, número da sua sorte. Para você de touro, você pode sentir vontade de colocar a vida em ordem e resolver as pendências antigas. Vermelho, cor do dia, touro. 8, número da sua sorte. A você, geminiano, novidades podem movimentar a sua rotina e trazer uma oportunidade interessante. E é claro, gêmeos, amarelo, cor do dia. 10, número da sua sorte. Cancerianos, o dia pede calma para lidar com situações que dependem de outras pessoas. Verde, cor do dia. 4, número da sua sorte, Câncer. Desta forma, então, nós ouvimos o horóscopo do dia em sua primeira edição, aqui na Imigrantes FM, às 9 horas, com mais 20 minutos.
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0: Imigrantes FM, neste momento são 9h33, 27 faltam para as 10 da manhã em Turvo, muito frio, 11 graus é a temperatura, por mais que o sol esteja presente, pois é gente, o sol tá aí abençoando a nossa manhã de segunda, mas é aquele famoso sol de geladeira, né? Aquele sol que ele tá aí só pra fazer luz, porque calor mesmo que é bom, não tem nada. No último bloco nós ouvimos Henrique Juliano, Ame o Tanto que Poder, ainda Leandro e Leonardo, Horizonte Azul e ainda Zezé Di Camargo e Luciano, A Ferro e Fogo. Sucesso sertanejos então. Por aqui a gente já vai mandando aquele alô lá pra Zuleia em Molha Coco, Timbé do Sul, ela que tava lá meio chateada que ontem o Grêmio perdeu, né, Zuleia? Eu confesso que não assisti o jogo inteiro. Daí eu entrei em casa, tava lá 0x0, faltava alguns minutinhos pra acabar o jogo. Aí eu cheguei só na hora do gol do Bragantino. Pensa que eu fiquei triste. Mas a gente segue, né, Zuleia? Abração pra ti e pra toda a galera de Molha Coco, Timbé do Sul. E o Itamar também tá pedindo aí música com Nazaré. Ele pediu pra mim escolher uma bem bacana, mas eu vou escolher uma bem bonita aqui pra gente ouvir juntos, tá certo, Itamar? Ele que pede aí pra todos os ouvintes e também um professor muito especial lá de Sombrio que tá na escuta. Fica aí o oferecimento, então. Abração, Itamar. Muito obrigado pela sua participação. E, é claro, já estendo esse alô pra toda a galera aí da cidade das avenidas. E desta forma, a gente curte sucesso internacional, então. Pearl Jam Black, Extreme More Than Words. E nós abrimos ao som de Nazaré, Love Hurts.

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3: Horóscopo do dia em sua segunda edição aqui na Imigrantes FM, às 9h50 do dia 24 de agosto de 2026, e as informações são para os nascidos do signo de Leão. Sua presença estará mais marcante e isso pode chamar a atenção de maneira positiva, leonino. Branco, cor do dia. 7, número da sua sorte. Para os virginianos, pequenas mudanças podem deixar o seu dia mais leve e produtivo. E ainda virgem, preto, cor do dia. 2, número da sua sorte. Para você que pertence ao signo de Libra, você terá facilidade para encontrar equilíbrio diante de uma situação bastante complicada. E ainda, libriano, rosa, cor do dia. 6, número da sua sorte. E para você de escorpião, uma decisão que estava sendo adiada pode finalmente sair do papel. E ainda, escorpião, roxo, cor do dia. 9, número da sua sorte. Com isso, ouvimos o horóscopo do dia às 9h51 em sua segunda edição.
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0: Temperatura.
2: 12 graus em Turvo, informou Casa Grande Materiais de Construção.
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3: Imigrantes FM, 10 horas 2 minutos, entrando na nossa segunda hora de programação do Bom Dia desta segunda. E a gente segue junto até o meio-dia, gente, exatamente. Eu, Flávio Pescador, fico contigo até o meio-dia, quando chega, ainda durante as férias da Renata Toneto Angeloni, ele, Ninon Marmoro e todas as emoções de um clube do ouvinte. No último bloco, Leandro e Leonardo, Não Aprendi a Dizer Adeus, oferecer diretamente lá pra Valquíria. Bom dia, Valquíria, tudo bem? Ela que oferece essa canção para os seus pais que estão sintonizados, ouvindo a Imigrantes aqui junto conosco. Abraço, é claro, para toda a família linda que está participando aqui junto com a gente. Ouvimos também Victor e Léo do outro lado do rádio. E quem está do outro lado do rádio é o Gilberto de Jacinto Machado. Ele que oferece a todos os ouvintes. Abração, Gilberto, tudo de bom, viu? Muito obrigado pela sua participação, uma excelente semana. Paulo Roberto Chiru, lá do Poço do Caixão, Timbé do Sul, também está participando junto com a gente, pedindo canção aqui na nossa programação. Tudo de bom para toda a galera aí que está sintonizada junto com a gente em Timbé do Sul, tá certo? Vamos caprichar aqui na programação. Lúcia também está mandando o seu bom dia, aqui com as suas figurinhas. Bom dia, Lúcia, tudo bem contigo? Como é que tá? Uma ótima segunda-feira, tudo de bom, uma excelente semana também. E a Dona Isaura lá de Rocinha também está participando. Bom dia, Dona Isaura, como é que tá com a senhora? Um grande forte abraço, tudo de bom, viu? Galera do Timbé do Sul participando em peso na manhã aqui do Bom Dia. Aqui a gente vai seguir curtindo o sertanejo. Cleiton e Camargo, Solidão, Luan Santana, Quando a Bad Bater... Fred e Fabrício, guarda-roupa, participação de Hugo e Guilherme. E nós abrimos com um grande sucesso de Jorge e Matheus, porque os anjos cantam.

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10: Horóscopo do dia em sua terceira e última edição aqui na Imigrantes FM, às 10 horas com mais 19 minutos. E as informações vão para os nascidos do signo de Sagitário. O dia favorece novos planos e aquela vontade de experimentar algo diferente. Sagitário, laranja é a cor do seu dia, enquanto 5 é o seu número da sorte. Para você, capricorniano, responsabilidades aumentam, mas você terá condições de dar conta sem perder a tranquilidade. Marrom, cor do dia, Capricórnio. 11, número da sua sorte. Para os aquarianos, uma conversa inesperada pode mudar a sua maneira de enxergar determinada situação. E ainda, aquariano, cinza, cor do dia. 1, número da sua sorte. E para você de peixes, sensibilidade maior ajuda você a perceber aquilo que realmente merece a sua atenção. Bege, cor do dia, peixes. 12, número da sua sorte. Com essas informações, ouvimos o Horóscopo do Dia em sua terceira e última edição, às 10h20, aqui na Imigrantes FM.

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1: Dez horas 33 minutos, 27 para as 11 da manhã, em Turvo, 12 graus é a temperatura, não esquentou muito da última vez não, hein, gente? Mas o sol permanece aqui. O Bom Dia também permanece. Vamos até o meio-dia juntos, lado a lado, aqui nas ondas da 94. No último bloco, música gaúcha, os Monarcas, Fandango no Planalto, ainda Tchê Sarandeio, Castelo de Areia e João Luiz Correia, Fandango em Soledade. Por aqui a gente já manda aquele alô lá pra Beth de Araranguá. Bom dia, Beth, tudo bem? Ela que pede aí dormir na praça e ainda, se possível, é Dona Maria, é com o Thiago Brava, se eu não me engano. Vamos procurar aqui, vamos atualizando, tá certo, Beth? Abração, tudo de bom, excelente semana pra ti. E aqui a gente vai curtir, então. Chega pra cá, Bruno e Marrone, dormir na praça. Também vamos de Thiago Brava, Dona Maria. E ainda abrimos ao som de Daniel, Estou Apaixonado.

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2: Imigrantes FM, 10 horas 46 minutos, 14 estão faltando para as 11 horas da manhã. No último bloco, curtimos aquele sertanejo ao som de Bruno e Marrone, Dormir na Praça, Thiago Brava, Dona Maria e ainda Daniel, Estou Apaixonado, versão ao vivo aí do DVD de 40 anos do Daniel. Por aqui a gente segue atualizando as participações, já deixando aquele abraço lá pro Vino, lá em Sombrio. Bom dia, Vino, tudo bem contigo? Como é que tá por aí? Quanto tempo, hein? Muito obrigado pela sua participação, uma excelente e abençoada semana pra ti. Estender também esse alô pra toda a galera que tá curtindo aí em Sombrio. Por aqui, como a gente curtiu música gaúcha, curtiu sertanejo, vamos curtir um MPB também? Roupa Nova, Meu Universo, é você, Léo Jaime, Preciso Dizer Que Te Amo, e ainda Amado Batista, com participação especial de Kelly Smith, Então Volta. Imigrantes, bom dia!

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3: Em Turvo, tempo ensolarado, informa a Cefarma.
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3: Imigrantes FM, são 11 horas com mais 2 minutos. Em Turvo, tempo ensolarado, 13 graus e a temperatura. Ah, mas a temperatura, gente, tá subindo que nem uma lesma, né? Devagar que, olha, devagar quase parando, assim. Quando a gente abriu o programa era 11 graus, já tava bastante frio. Agora já é 11 horas, assim, aquele sol já tá forte, aquele sol próximo do meio-dia, quase sol a pino. E ainda não tá mais quente não, é só 13 graus de temperatura, olha, difícil demais pra subir, hein? Mas a gente acostuma com esse frio também, né, gente? Por aqui a gente segue atualizando participações, já deixando aquele alô lá pra Maria Inês Flores da Silva, ela que pede música para todos os seus familiares e também para todos os seus amigos. Abração pra ti, Maria Inês! Uma ótima segunda, excelente e abençoada semana, viu? Por aqui a gente segue curtindo. Último bloco foi de sucessos nacionais, MPB. Agora a gente vai sair um pouco aqui do nosso país e vamos curtir um sucesso internacional. Pode ser, gente? Vem pra cá então, Ray Parker Jr., Bad Boy, Roy Orbison, Pretty Woman. E nós abrimos ao som de John Bon Jovi, It's My Life.

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2: Imigrantes FM, são 11 horas com mais 17 minutos por aqui. Bom dia até o meio-dia. Eu, Flávio Pescador, na comunicação junto com você. Ainda temos mais um tempo, um ao lado do outro. Lembrando também que logo mais nós temos informações na programação, exatamente Camila Cardoso, nossa meteorologista, chega junto, ela para nos informar, nos atualizar a respeito aí de todas as condições do tempo e da temperatura para hoje, segunda-feira, dia 24 de agosto de 2026. E é claro, Camila já traz aí uma palhinha para os demais dias da semana. É a partir, então, das 11h30. A gente ainda vai curtir um sucesso musical, tem um recadinho aí dos nossos patrocinadores e, na sequência, a Camila já chega junto com a gente. Então, se você está aí na expectativa para ouvir a previsão do tempo, daqui a pouquinho tem aí, dentro do Bom Dia Imigrantes, Camila Cardoso. No último bloco, a gente curtiu junto sucessos internacionais, Ray Parker Jr., Bad Boy, Roy Orbison, Pretty Woman e ainda Bon Jovi, It's My Life. Três grandes sucessos aqui na programação da Imigrantes FM. E aqui a gente tem mais participações, já mandando aquele alô lá para Fabiana Ventura. Bom dia, Fabiana, tudo bem contigo? Como é que tá por aí? Uma ótima segunda-feira, abençoada semana pra ti, viu? Muito obrigado pela sua participação, Fabiana, que tá sempre ligadinha, sintonizada aqui nas manhãs do Bom Dia Imigrantes. E é claro também que a gente lembra que hoje ainda temos Ninomar Moro na apresentação do Clube do Ouvinte, exatamente durante as férias de Renata Toneto Angeloni. O Moro é quem está à frente dos microfones do Clube do Ouvinte do meio-dia até as 14 horas. Ainda depois dele, temos aí Gabriel Mantovani com o Conexão 94,1 das 14 às 15. Todos os flashbacks aqui na programação da Imigrantes FM. Logo mais, Renata está de volta também. Daqui a alguns dias ela retorna com a gente, mas durante o período de férias é o Moro e também o Gabriel que fazem a programação que é feita tradicionalmente pela Renata. mas se eu não me engano, acho que é essa semana, depois eu vou confirmar essa informação, Renato já está de volta do seu período de férias. São 11 horas com mais 20 minutos, 13 graus, temperatura na cidade de Turvo. Sol raiando, sol brilhando. E a gente vai curtir Grupo Revelação, Grades do Coração. E também Grupo Doce Encanto, segue a sua vida. Imigrantes, a todos, aquele bom dia. Música.

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1: Onze horas 30 minutos e neste momento nós vamos conversar com ela, nossa meteorologista Camila Cardoso, que nos traz aí as informações da previsão do tempo para o dia de hoje, segunda-feira, dia 24 de agosto de 2026. E, é claro, já nos traz aí uma palhinha de como fica os demais dias da semana. 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Camila Cardoso, nesta segunda-feira, então, desejo a você um bom dia.
8: Olá, você ouvinte aqui da Imigrantes, a expectativa do tempo para esta segunda-feira. É uma segunda-feira em que a gente tem condições de tempo bastante aproveitáveis em todas as áreas do estado de Santa Catarina. No entanto, nós, da faixa leste do estado, temos um pouco mais de nuvens. Isso porque a massa de ar frio se desloca para o oceano e quando a gente tem a massa de ar frio no oceano, ela traz a nossa velha conhecida circulação marítima, que justamente traz mais nebulosidade. Por conta dessas nuvens, as temperaturas se mantêm amenas na faixa leste do estado, que nos inclui aqui nas áreas de Turvo. Tivemos um amanhecer gelado e durante a tarde as temperaturas não passam dos 16 graus. Esta condição de tempo deve permanecer muito semelhante na terça-feira. Uma terça-feira de nuvens, amanhece na faixa de 6 a 8 graus e chega a 22 durante a tarde. Ao longo da semana, a gente percebe um claro enfraquecimento do ar frio. Ali na quarta-feira, neblina no amanhecer, algumas aberturas de sol durante o dia e máximas que superam a casa dos 25 graus, podendo chegar a 26, 27 graus na quarta. Na quinta-feira será

0: aproveitável até a quarta. Quinta terá momentos aproveitáveis, mas com calor e risco de temporais isolados. E aí sim, de sexta para frente, a gente tem que ficar atento a esses volumes de chuva. Camila Cardoso para Imigrantes.
1: Tá certo, então, Camila, muito obrigado pelas suas informações. E agora eu aguardo o seu retorno amanhã, a partir das 11h30, aqui na programação do Bom Dia Imigrantes, com todas as informações da previsão do tempo.
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11 horas 48 minutos, 12 estão faltando para o meio-dia. Já tá chegando aquela hora de almoçar, assim, né? Eu, particularmente, já tô uma hora dessa com bastante fome, já tô por sair e almoçar. Inclusive, quem acompanha vocês no almoço é ele, Ninomar Moro. Logo mais chega para todas as emoções do Clube do Ouvinte, a partir do meio-dia, o melhor da música sertaneja, com muita informação ainda e, é claro, muita participação, né, gente? E eu digo isso porque é porque o Bom Dia tá chegando no final da edição de hoje. O tempo passa muito rápido, né, gente? Parece que foi alguns instantes que eram 9 horas da manhã e nós estávamos abrindo mais uma edição deste programa, mas agora já estamos chegando aí próximo ao meio-dia, então chegou aquela hora triste de dar tchau. Mas, claro que sempre tem uma notícia boa, né, gente? Amanhã, a partir das 9 da manhã, eu, Flávio Pescador, retorno aqui aos microfones consagradíssimos da 94FM para fazer a sua companhia matinal das 9 até o meio-dia. Então, um novo encontro já está sim marcado para amanhã. Onze horas com mais 50 minutos, 14 graus a temperatura, sol em turvo. E eu desejo a todos vocês uma excelente segunda-feira, um ótimo e abençoado, uma ótima e abençoada semana. E é claro, a todos, ainda em tempo, com força, hein, gente, pra gente animar o resto do dia. Aquele nosso bom dia! Um beijo no coração de vocês, fiquem com Henrique e Juliano, Última Saudade, e é claro, até amanhã às 9 da manhã.

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1: Olá, boa tarde, tudo bem? Tudo tranquilo? Eu estou bem, você também? E nós estamos juntos, então, agora aqui, mais uma vez, em 94,1. Pontualmente, meio-dia, está no ar mais uma edição do Clube do Ouvinte. Hoje é segunda-feira, 24 de agosto de 2026. Hoje é dia do informativo dos sindicatos dos trabalhadores rurais da micro-região do Vale do Araranguá. Já está conosco Moacir Cidade da Silva, presidente do Sindicato dos Trabalhadores Rurais de Turvo e também de Ermo.
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2: Boa tarde, ouvintes da nossa Rádio Imigrantes de Turvo, Santa Catarina. Boa tarde, Moro.
3: Boa tarde, Bocir. Tudo bem?
2: Tudo tranquilo. Moro hoje está com a voz meio... não está 100%, devido ao friozinho desses futebol aí. Quem faz a narração do futebol aí ao ar livre é complicado, né, Moro?
3: É difícil.
2: Hoje, 24 de agosto de 2026, uma segunda-feira ainda da estação inverno. E ele mostrou ainda que é inverno aí. Hoje de manhã estava bem friozinho. Desde sábado, domingo, deu uma geladinha. Agradecendo nossos patrocinadores, Realengo Alimentos, Preservare, da nossa engenheira ambiental, Andréia, Sindicato dos Trabalhadores Rurais de Meleiro, com o senhor presidente Toninho Dalmolin Neto, ele que também é o nosso coordenador da nossa micro-região do Vale do Araranguá. Sindicato dos Trabalhadores Rurais de Jacinto Machado, seu presidente Valdeci Cararo, popular Bia. E também Cotil, com seu presidente o nosso filósofo Rogério Bardini. Também... Sindicato dos Trabalhadores Rurais de Turvo e Ermo, com o presidente, esse que vos fala, Moacir Cidade da Silva. Assuntos para hoje. Não podemos esquecer que temos em plena ITR, esse mês de agosto e setembro, é o mês de fazer a declaração do ITR, Imposto Territorial Rural. Então, procure o seu sindicato para deixar os documentos da sua propriedade em dia. Então, precisemos não deixar para a última hora, porque você sabe que daí pode ter acontecido algumas coisinhas ali com o CCIR, alguma coisa, algum assunto que não esteja ali, né? Alguma coisinha que não está 100%, se você deixar para a última hora, não vai conseguir deixar em dia e não vai evitar as multas e os transtornos. Então, já está na hora de levar sua pastinha até o sindicato e resolver essa situação. Falando aqui em coordenação da micro-região, vai acontecer em Sombrio uma reunião da nossa micro para tratar do seguinte assunto: problema com uma variedade de fumo que foi plantada em nossa região. Por que que a gente está trazendo esse assunto? Houve uma venda de semente aí de uma empresa certificadora aí, que essa variedade de fumo está trazendo bastante problema. Ele não está se desenvolvendo, ele ficou todo manchado, ele não está... se desenvolvendo e está pendoando muito baixinho. E aí, a gente vai pedir para o nosso agricultor, aquele plantador de fumo, faça uma filmagem da sua lavoura, faça umas fotos da sua lavoura, mas com comparação, né? Comparação que eu digo é, se ele tem duas variedades ao lado, faça uma filmagem dessa variedade que não está se desenvolvendo e a outra do lado que está vindo normal, porque a gente vai tentar trazer um responsável por essa semente para a gente ver o que é que está acontecendo e, numa futura indenização, a gente poder ter as provas que realmente essa variedade não está respondendo pela promessa que foi feita pela empresa que vendeu essa semente. Então, o nosso agricultor já tem um monte de prejuízo, correndo tudo bem. Você imagina comprando caro, né? Muito caro, uma semente de fumo, onde se cria toda uma expectativa, e aí ele coloca essa mudinha na terra. Vocês sabem, vocês que plantam fumo, sabem a dificuldade que é cuidar de um canteiro até chegar a muda lá na roça, para depois ela simplesmente não decolar. Ela fica ali e não sai, não vem, não cresce. Isso cria um pânico no nosso produtor, porque os custos, eles são fixos. O adubo tem um preço alto, a semente tem um preço alto, tudo. Hoje a mão de obra na nossa região, não precisa nem falar para vocês, que ela tem um custo bem alto. Então, a gente vai fazer essa reunião, né, no Sombrio, na próxima sexta-feira, para discutir esse assunto aí com os outros presidentes de sindicato e com alguns agricultores que tenham tido esse prejuízo e estão tendo esse prejuízo com essa variedade, para a gente entender esse processo, porque não dá para toda a vida o agricultor arcar com o prejuízo. Já chega o clima que a gente não tem muito o que fazer, que o nosso escritório é a céu aberto. Ele está lá na roça, chova, venta, dê granizo, dê sol, dê seca, ele já é o responsável. Aí, até quando compra uma semente, achando que vai fazer um baita do negócio, e entra numa furada. É aquela velha história: comprou gato por lebre. Então a gente tem que tomar cuidado e ver realmente, porque também o clima também não está ajudando, né? Tem que ver com a empresa a explicação dela e se isso procede ou não. Então a gente vai fazer essa reunião para discutir este assunto, é a pauta dessa reunião. Um outro assunto que me chama bastante atenção é sobre o Comitê de Bacia do Rio Araranguá, onde o assunto que mais me preocupa e preocupa bastante é cobrar pelo consumo de água para produção de arroz. A gente está com medo, por quê? A gente não é contra que tivesse uma cobrança. A gente não, eu quero deixar bem claro aqui, a gente não é contra que houvesse uma cobrança, desde que, isso tem que ficar bem claro, quanto que o governo investiu de barragem para agora ele querer vir cobrar a água que o nosso agricultor está usando para produzir alimento, para produzir o arroz. E ele sabe, né, todos nós agricultores e toda a nossa população em geral aqui, sabe que o arroz depende da água para produzir. Não só o arroz, mas o arroz irrigado principalmente. Aí eles estão agora tentando, e a gente sabe como é que acontece essas coisas do governo, eles vêm sempre de cima para baixo, e quando vê já tem a cobrança, já tem a taxa, já fizeram isso aí com a outorga d'água. Simplesmente tu tinha que fazer, porque senão tu não pegava, tu não conseguia irrigar a tua propriedade, e todos fizeram. Até então a outorga d'água seria o suficiente. Passou a outorga d'água, agora está se levantando o processo e um projeto para querer cobrar do nosso agricultor, já bastante sofrido, que ele pague por essa água que o mesmo agricultor não pode desmatar uma nascente, né, uma beirada de nascente, proteger toda a encosta da serra, porque o produtor tem a propriedade, não pode usar para conservar a água, para esse mesmo governo que não deixa desmatar, querer cobrar a água que ele não ajudou a cuidar. Então, simplesmente, quem está sentado atrás do computador cria essas bonitas leis justamente para sacanear o nosso agricultor que está aqui muitas vezes trabalhando com lucro zero ou pagando para trabalhar. Então, ainda bem que o vice-presidente do Comitê de Bacia do Rio Araranguá e afluentes do Rio Mampituba, para quem não sabe, o Mampituba é aquele rio lá do Passo de Torres. Então, da margem catarinense, junto com a bacia do Rio Araranguá, faz parte do Comitê de Bacia do Rio Araranguá. E o vice-presidente desse Comitê de Bacia, é um cargo muito importante e está na mão certa, é o nosso presidente da Cotil, o Rogério Bardini. Então, a gente tem uma cadeira lá também, a gente é suplente, né, da Cotil, nesse Comitê de Bacia, e hoje o Rogério é hoje eleito o vice-presidente do Comitê de Bacia. Então, esse assunto da cobrança de água nos preocupa, porque a gente tem medo que o governo, com a sua expertise, com seus jeitinhos de fazer, use o Comitê de Bacia para justificar uma coisa cobrada sem sentido. Por quê? Nós temos aqui há mais de 40 anos pleiteando uma barragem ali para resolver esse problema da falta de água em época de estiagem. O governo nunca fez nada, desapropriou o que ele fez, desapropriou, deixou uma comunidade lá na Capoeira, agora que está lá, quem passa lá vai ver que tem terreno no meio do mato, e não fez nada, não tirou uma caçamba de terra para dizer, não, aqui eu vou fazer um buraco aqui para ter água para os agricultores. Não fez nada, nada mesmo. Começa um, empurra para cima do outro, outro empurra para cima do um, e o agricultor não viu ainda uma gota d'água dessa bendita barragem que fica na promessa. Aí sim, se eles tivessem feito uma barragem lá há 10, 20 anos atrás, com água sobrando, água que o agricultor ia ter 100% de certeza que ele não ia perder um grão de arroz de produção por falta de água. Aí eu acho que ainda dava para se pensar em ter algum tipo de cobrança, desde que esse recurso ficasse aqui na região. Porque desde que a Kazan veio para cá, ela utiliza o nosso recurso hídrico e nunca deixou um real aqui para essa barragem aqui. Eu estou falando aqui da nossa região, não estou falando da barragem do Rio São Bento, que olha que lá já é diferente. Pesquisas mostram que aonde você tem a barragem, você consegue produzir, porque você vai ter a água sempre na hora certa, você consegue produzir até 11% a mais na produção de arroz. Então, se você conseguisse ter essa água de como garantia, não só para o arroz, mas para outras finalidades também, o consumo humano, claro, a gente teria pelo menos uma garantia. Aí, querer cobrar sem investir um real, eu acho sacanagem. Eu sou totalmente contra a cobrança da água do nosso agricultor sem que o governo dê uma contrapartida com uma barragem lá na costa da serra, lá, para garantir a nossa água aqui para os nossos agricultores. Porque só acumular dinheiro, não. Aí eu sou totalmente contra, porque eles fizeram uma BR-101, duplicaram uma BR-101 de ponta a ponta, depois que estava prontinha, entregaram para alguém ganhar dinheiro. E agora eles querem fazer aqui o contrário aqui com nós. Eles querem primeiro recuperar o dinheiro para depois fazer a garantia de água. Então, nesse ponto, eu sou totalmente contra a cobrança dessa água para o nosso produtor de arroz aqui da nossa região. Pena que o nosso agricultor aquele que estava um pouco mais endividado ou que tinha os seus compromissos, que foi obrigado a vender o seu arroz a R$ 60, agora já esquecendo essa parte da água aí, já para nós concluir esse assunto, que bom que o mercado está reagindo. Os preços do arroz conseguiram, nessa última semana aí, superar o preço mínimo. Que vender abaixo do preço mínimo é uma vergonha. É uma vergonha vender. Hoje o preço mínimo decretado pelos órgãos competentes é R$ 68,07. Então hoje ele já está passando um pouquinho disso aí. Você vender um arroz abaixo disso, é certeza absoluta que não vai suprir os custos de produção. Então a gente está mais contente porque ele está num crescente, está reagindo, já se fala aí em 70 e mais alguma coisa. Então já não está bom, mas já está melhorando. Então o preço do leite também reagiu. Nós saímos aí de um litro de leite com preço base de R$ 1,80, agora ultrapassando os R$ 2,40 de preço base. Claro que daí aí tem aí mais as bonificações do produtor, mas aí é de cada um para cada um. Ele pode ganhar até 50 centavos em cima desse base. Então, mas aí isso depende de cada produtor. Então, está reagindo a passos de galinha, mas está reagindo. Pior é se fosse a passo de galinha ao contrário, né? Descendo, também era pior. Então está reagindo. O arroz, acredito que ele vá surpreender um pouquinho, vá subir mais um pouquinho que isso. O leite, ele vai ficar ali, acredito que com a bonificação, e vai ficar ali em torno de uns R$ 3, já dá para trabalhar. O que manda agora é o nosso clima dar uma melhoradinha aí para quem é base pasto, né? Quem é base pasto, que produz menos, mas tem uma lucratividade boa, se ele tem um volume, né? Tem uma quantiazinha de pasto. Porque o confinado, não. O confinado, independente do clima, ele produz inverno e verão. Só porque, às vezes, a R$ 1,80, o confinado ele não cobre os custos. Infelizmente, ele paga para trabalhar. Mas, na agricultura, nem tudo são rosas, né? A gente tem os espinhos e a gente sabe que tem que se organizar, e hoje para ficar e se manter na agricultura, ele precisa ser um profissional. Ele tem que tratar a sua propriedade como uma empresa, com livro caixa de entrada e marcar todas as saídas, porque se ele achar que vai fazer assim de qualquer jeito, eu vou para essa cultura porque essa está dando lucro, ele simplesmente vai só correr atrás da moeda e nunca vai chegar a lugar nenhum. Tem que persistir e fazer as contas. Ser o contador da sua propriedade. Se você ser um contador da sua propriedade, pode ter certeza que a agricultura ainda é e vai ser o esteio dessa nação. Porque um país onde não valoriza sua agricultura, ele está destinado, sem dúvida nenhuma, ao fracasso. Porque eu não entendo um país que nem o nosso, que ele colhe 365 dias por ano, ele tem produção, é carne, é leite, é ovo, nós exportamos, isso é um exemplo de exportação de carne de frango, produz milho, duas safras por ano, produz arroz, produz soja, duas safras por ano, e os agricultores muitas vezes perdendo a sua propriedade para o banco, porque os custos são maior do que a lucratividade que ele deveria ter e não tem. Então a gente, muitas vezes, né, Moro? Muitas vezes a gente fica pensando, será que vale a pena ser um produtor rural, ser um trabalhador do campo, ser um agricultor? Eu digo que sim. Por quê, gente? Porque se não tiver o produtor, infelizmente, a cidade aqui, se tiver que importar o feijão, o arroz, o milho, o leite, o queijo, vocês podem ter certeza. Hoje, o que está de rasto, você vai pagar 10 vezes mais. E não se preocupe com a falta de gente no campo. A hora que faltar comida, eles vêm plantar, com certeza. Vai sobrar peão daqui a pouco, porque a hora que ele pagar 50, 60 reais por um queijo lá na cidade, ele vai vir aqui produzir sua vaquinha, produzir o seu leitinho, produzir o seu queijinho. Era isso. Missão cumprida mais uma vez. Uma ótima semana a todos e até uma próxima oportunidade, se Deus quiser. Boa tarde a todos.
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2: Agora são 12 horas e 24 minutos, o tempo é bom em Turvo, céu azul pintado de azul, 15 graus, 3 décimos a temperatura. 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

0: Meio-dia e 30, aqui no Clube do Ouvinte, dose dupla com Gilberto Gilmar, o Pinguço e a primeira, As Paredes Azuis. Vem aí, depois do intervalo comercial, o agronegócio hoje e, na sequência, as notas de variedades.
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3: A agenda institucional inaugura nova fase da representação do cooperativismo catarinense. Mais tecnologia, mais produtividade e mais resultado no campo com fertilizantes da Fecoagro. Essas e outras notícias logo após a nossa mensagem cooperativista.
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3: Alô, amigos gaúchos, paranaenses e catarinenses. Eu sou o René Roberto e hoje é segunda-feira, edição de 24 de agosto de 2026. E essas são as notícias. O projeto Soja Mais, da Federação das Cooperativas de Santa Catarina, Fecoagro, levou diferentes tecnologias em fertilizantes para uma pesquisa de campo realizada em parceria com as cooperativas filiadas e a empresa Epagri, envolvendo 15 áreas e 81 hectares em Santa Catarina, Paraná e no Rio Grande do Sul. E os resultados mostram, na prática, o potencial da tecnologia aplicada à lavoura. No município catarinense de Mafra, o produtor Adilson Baumgarten, associado da Cooperalfa, destinou 5 hectares ao projeto. Mesmo enfrentando estiagem e plantio mais tardio, a produtividade passou de 75 para 86 sacas por hectare, num incremento de 11 sacas por hectare. A média geral do projeto Soja Mais, produção adicional de 5 sacas e meia por hectare, ou seja, cerca de R$ 600 por hectare de ganho. Resultados que reforçam o compromisso da Fecoagro em pesquisar, desenvolver e levar ao produtor soluções capazes de transformar o potencial da lavoura em mais produtividade e, consequentemente, mais retorno. Aprimorar o acompanhamento dos resultados no campo, alinhar as soluções aos novos desafios da cadeia produtiva e gerar informações estratégicas para a gestão das propriedades rurais. Com esses objetivos, representantes do Sebrae Santa Catarina, Aurora Coop e cooperativas parceiras estiveram reunidos na sede da Aurora Coop em Chapecó. O encontro integrou as ações de gestão e monitoramento do Programa Encadeamento Produtivo Aurora Coop e Sebrae e teve como um dos principais focos a apresentação e validação de um novo diagnóstico que será aplicado nas propriedades atendidas pelo projeto. Estiveram presentes nas reuniões consultores que atuam diretamente no campo e coordenadores das cooperativas envolvidas. A proposta foi apresentar a nova ferramenta, promover o alinhamento entre as equipes e abrir espaço para sugestões antes da conclusão do processo de validação. O trabalho é resultado de uma construção iniciada ainda em 2025, quando as reuniões de gestão e monitoramento identificaram a necessidade de atualizar a metodologia utilizada para acompanhar os impactos das capacitações e consultorias. A próxima etapa agora prevê a organização das informações coletadas em uma ferramenta denominada Business Intelligence, BI. A proposta é transformar os dados obtidos nas propriedades em indicadores de fácil acompanhamento, permitindo que gestores e demais profissionais envolvidos no programa visualizem os resultados e utilizem essas informações na tomada de decisões. Para o gerente de desenvolvimento rural cooperativo da Aurora Coop, Marcos Lopes, a reformulação atende a uma demanda da cooperativa por instrumentos capazes de demonstrar com maior precisão os resultados gerados pela

0: ações realizadas junto aos produtores. Lopes também ressaltou a importância do envolvimento das cooperativas e dos profissionais responsáveis pela aplicação das metodologias. Ele disse: é fundamental que todos participem dessa construção. A ferramenta precisa auxiliar os instrutores e consultores no dia a dia dos treinamentos e, ao mesmo tempo, gerar informações relevantes para as cooperativas. Dessa forma, conseguiremos beneficiar todos os envolvidos e tornar o programa ainda mais efetivo, complementou Lopes. Durante o mês de agosto, a cooperativa de crédito Sicoob Crédito Itapiranga, do extremo oeste de Santa Catarina, está mobilizando suas agências e comunidades em torno do Dia de Cooperar, o Dia C, que é celebrado pelaquela cooperativa no dia 29 de agosto. A iniciativa evidencia a força do cooperativismo e a sua capacidade de transformar realidades por meio da união, da solidariedade e da participação de pessoas. Ao longo do mês, as agências do Sicoob Crédito Itapiranga estão desenvolvendo diferentes iniciativas nos municípios de sua área de atuação. Em algumas localidades, as ações são promovidas diretamente pelas equipes da cooperativa e em outras acontecem em parceria com as demais cooperativas, fortalecendo um dos princípios que fazem parte da essência do cooperativismo, a intercooperação. As mobilizações envolvem ações de solidariedade, arrecadações, atividades junto à comunidade e outras iniciativas de acordo com a realidade de cada município. A proposta é envolver cooperados, colaboradores e a população, mostrando que a cooperação pode estar presente em diferentes atitudes e que cada contribuição pode fazer a diferença. Para o presidente do Sicoob Crédito Itapiranga, cooperativista Simplício Moner, o dia C representa na prática o propósito do cooperativismo. Ele disse: o dia de cooperar é uma oportunidade de reforçarmos aquilo que faz parte da nossa essência durante todo o ano, estar próximos das pessoas e contribuir com a comunidade onde estamos presentes. Quando cooperativas, cooperados e comunidades se unem por um objetivo comum, conseguimos ampliar o alcance das nossas ações e gerar impactos positivos, finalizou. O Sicoob Crédito Itapiranga, enquanto cooperativa de crédito, convida seus mais de 37 mil cooperados em toda a comunidade para que acompanhe e participe das iniciativas realizadas em seus municípios durante o mês de agosto. Mais do que marcar a data no calendário, o dia C busca incentivar uma cultura permanente de cooperação, mostrando que pequenos gestos, quando somados, podem gerar grandes transformações. E a seguir, depois da nossa mensagem cooperativista, nossa última notícia. Agenda institucional inaugura nova fase da representação do cooperativismo catarinense. Aguardem!
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0: Ok, voltamos aqui dos estúdios de rádio da Fecoagro em Florianópolis, capital do estado de Santa Catarina. E agora atenção para a última notícia. O sistema OSESC lançou a Agenda Institucional do Cooperativismo Catarinense, documento inédito que consolida as principais pautas estratégicas do cooperativismo de Santa Catarina e passa a orientar a atuação institucional da entidade junto aos poderes executivo, legislativo e judiciário. Apresentada durante coletiva de imprensa realizada na sede do sistema OSESC em Florianópolis, a agenda reúne propostas construídas de forma colaborativa com as cooperativas catarinenses e integra o programa de educação política da organização. O objetivo é ampliar o diálogo institucional e a representatividade do setor, além de contribuir para a formulação de políticas públicas que impulsionem o desenvolvimento econômico e social do Estado. O presidente do sistema OSESC, Vanir Zanata, ressaltou que a iniciativa nasceu a partir da escuta das cooperativas durante as ações do programa desenvolvidas em todas as regiões do Estado. O presidente Zanata explicou que o documento também servirá de base para um novo ciclo de encontros regionais, promovidos pelo Sistema OSESC. Na fala de apresentação do conteúdo da agenda, o diretor superintendente do Sistema OSESC, Ricardo Mioto, destacou que o lançamento marca o início de uma nova etapa da atuação institucional do cooperativismo catarinense. Segundo Ricardo Mioto, um dos principais avanços é a consolidação, em um único documento, das demandas dos 7 ramos do cooperativismo. Afirmou, não é o Sistema OSESC falando, é a base falando. São as cooperativas que levam os anseios dos seus cooperados e constroem em conjunto uma pauta que faz sentido para quem apresenta as demandas, para quem representa e para quem vai acolhê-las. Essa é a essência da agenda, finalizou. Entre os temas prioritários apresentados na agenda institucional, o presidente Ivanir Zanatta destacou a proposta de inclusão do cooperativismo como disciplina nas escolas catarinenses. A agenda institucional do cooperativismo catarinense foi concebida como um documento cíclico e dinâmico. Além de receber atualização anual, o material contará com um processo contínuo de acompanhamento das pautas prioritárias por meio do monitoramento de tramitação de propostas, do diálogo permanente com representantes dos poderes públicos e da articulação com as cooperativas e demais entidades do setor. 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
12: Treze minutos e estão faltando para as 13 horas. Tempo bom, 15 graus e 6 décimos a temperatura. Para a clínica Dr. Salvaro, está no ar a segunda edição de Variedades. A redação é da Andrea Biff Favero e atenção que nós vamos começar a informar. 24 de agosto de 2026, segunda-feira. A comunidade do distrito de Morro Chato está sendo convidada para participar de uma reunião itinerante da administração de Turvo com a seguinte programação. Amanhã, terça-feira, dia 25 de agosto, a partir das 19 horas, no Centro Comunitário de Morro Chato. O objetivo: ouvir as reivindicações e prioridades da comunidade nas áreas de educação, obras, agricultura, saúde e outras. Nos termos da legislação estatutária e legal em vigor da Associação Vida Nova, estão convocados, através deste edital, todos os associados da instituição para a Assembleia Extraordinária, que será realizada amanhã, 25 de agosto, a partir das 19 horas, na sede da Associação Vida Nova, localizada às margens da Estrada Geral Sem Número, em Garapuvu, Ermo. Na ordem do dia, a deliberação e a votação sobre a realização e o regulamento da rifa de um veículo modelo Volkswagen Polo Track, recebido em doação com destinação dos recursos arrecadados para a construção da Casa da Mãe, Lar do Idoso. Outros assuntos correlatos. O edital está assinado pelo presidente Valmir dos Passos. Estão à venda um terreno com 80 hectares em Bom Jesus, Rio Grande do Sul, um chupa-cabra Gomes 75, ano 2016, com espalhador duplo, com distribuidor duplo, com taxa fixa e variável, um chupa-cabra Catone 2006, motor MWM 65, com espalhador duplo novo, com tanque e barra de pulverização, um trator Massey Ferguson 290 simples, ano 1993, uma plantadeira de arroz KF de 17 linhas, uma concha para trator com pistão hidráulico seminova, uma SW4 SRX 2017 prata a diesel e uma S10 LT 4 portas aberta branca a diesel. Maiores informações poderão ser obtidas através do telefone 489-9141-5625. 991415625. Variedades, próxima edição às 14 horas, com Gabriel Mantovani para a Clínica Doutor Salvado.
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12: Agora faltando 9 minutos para as 13 horas, no Clube do Ouvinte, o sucesso de Chico Rei e Paraná.

0: prazer, que alegria, que emoção estar nessa festa maravilhosa. Boa noite! Boa noite, Paraná!
1: Boa noite, Chico Rei! Boa noite, gente!
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3: Bom dia,

0: No Clube do Ouvinte, Rio Negro e Solimões, Solidão, Chico Rei, Paraná, Canarinho, Prisioneiro. Faltando 2 minutos para as 13 horas, intervalo comercial, voltamos na sequência.
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8: Bom dia! Aqui é o palestrante Beto Bom Dia, trazendo mais uma mensagem motivacional para você. Vamos falar hoje sobre equilíbrio financeiro. O equilíbrio financeiro representa uma mudança de mentalidade e de comportamento. É uma modificação dos seus hábitos e pensamentos sobre o dinheiro. A maior parte das pessoas não querem diminuir seus gastos, deixar de comprar coisas desnecessárias. Por quê? Porque isso dá trabalho e as tira da sua zona de conforto. Algumas, inclusive, não querem deixar de lado do status. O que é o status? Status é comprar o que você não quer com o dinheiro que você não tem para mostrar para pessoas que você não gosta uma pessoa que você não é. É comprovado que a saúde financeira também afeta diretamente a saúde física e influencia profundamente o bem-estar pessoal. Problemas financeiros frequentemente levam a uma deterioração da saúde mental. Questões como dívidas elevadas e falta de poupança podem causar ansiedade, depressão, insônia, hipertensão e outros distúrbios físicos. Quando as finanças estão organizadas, você tem liberdade para desfrutar de atividades de lazer e investir no seu bem-estar sem a preocupação com o dinheiro. Cuidar das finanças pessoais é também cuidar da sua saúde mental. Bom dia!
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0: Agora são 13 horas e 2 minutos, estamos de volta então com o nosso Clube do Ouvinte. O tempo é bom aqui em Turvo e a temperatura, né? Temperatura 15 graus e 5 décimos. Vamos seguindo então, parte musical do programa, mais um bloco de sucessos. Vamos abrir agora com Leandro e Leonardo.

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1: No Clube do Ouvinte, Guilherme Santiago, Quando a Saudade Judia, Bruno Marrone, Amor de Carnaval, Leandro Leonardo, Por Causa Dela. 13 horas e 13 minutos, na coincidência das horas, intervalo comercial, a gente volta na sequência para mais sucessos aqui no Clube do Ouvinte.
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6: Você sabia?
7: Você sabia que o cão mais velho do mundo viveu por 31 anos e 165 dias? O cão mais velho do mundo foi Bob, um cachorro de raça rafeiro do Alentejo, em Portugal. Ele viveu por mais de 31 anos, que é algo quase inimaginável para um cão. Bob viveu toda a vida com a mesma família, em uma vila rural cercado por natureza, comida natural e muito carinho. Veterinários dizem que a sua longevidade foi algo extraordinário e digno de estudo. O recorde foi confirmado oficialmente pelo Guinness em 2023 e Bob virou uma celebridade mundial.
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1: São 13 horas e 16 minutos, o tempo permanece bom aqui em Turvo, temperatura marcando agora 15 graus e um décimo. Você está ouvindo na Imigrantes FM, o nosso Clube do Ouvinte. Vamos abrir mais um bloco de sucessos, agora com João Bosco e Vinícius.

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1: 13:28, 13:28, você ouviu aqui Leonardo Eduardo Costa, Blusa Vermelha, César Belotti, Fabiano, também tivemos mensagem, Edson e Hudson, Viola está chorando, João Bosco e Vinícius, Chora, Me Liga. Vamos para o intervalo comercial, voltamos na sequência para mais sucessos. Até já!
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1: Agora em cima da pinta, 13:30 em cima da pinta. Nós estamos apresentando aqui até as 14:00 mais uma edição do Clube do Ouvinte. E a gente vai junto então, né? Nessa batida até as 14:00, porque das 14:00 o Gabriel Mantovani apresenta o Conexão 94,1. Agora aqui na nossa programação, o trio Alto Astral abre este bloco de sucessos.

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1: Encerrando o bloco, Grupo Carisma, Nosso Amor Tá Bagunçado, Gustavo Lima, Nem Dormindo Eu Consigo Te Esquecer, João Neto Frederico, Meu Ex-Amor, Garçom, Fogo e Paixão, e o trio Alto Astral abriu o bloco com Hey Jude. Intervalo comercial, a gente volta já para o último bloco de sucessos desta segunda-feira.
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1: Agora faltando 12 minutos para as 2 horas da tarde, o Gabriel Mantovani, o nosso MM, já está aqui para a apresentação na sequência do Conexão 94,1. Nós vamos retornar amanhã cedinho, né, no nosso Café com Notícias. Desejo uma ótima tarde para você. Anuncio também depois do Gabriel, o João Paulo Brognoli no Comitiva Sertaneja, às 18 horas, a tradicional oração da Ave Maria com o Edson Cardoso, e depois o Vanderlei Bourdillon prossegue com o Comitiva Sertaneja. Eu abro então o último bloco de sucessos de hoje com Teodoro e Sampaio. Ótima tarde para você!

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Muito boa tarde, Turvo e região, começando aqui mais um Conexão 94,1. Hoje, segunda-feira, mais uma segunda na voz de Gabriel Mantovani. Semana que vem, Renata já está de volta aos microfones do Conexão 94,1, mas por enquanto eu acompanho vocês nessa semanada cheia de sucessos nacionais e internacionais aqui na programação. Se você, é claro, quiser participar aqui da programação do Conexão 94,1, é só mandar o seu WhatsApp 988-26-1042. Fiquem atentos e ligados que hoje na programação tem arquivo C, variedades e muita coisa boa. E vamos começando aqui internacionalmente. Bonnie Ann, Rivers of Babylon.

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5: Seguimos por aqui no Conexão 94,1. 14 horas e 17 minutos e no último bloco musical e o primeiro aqui do programa, abrimos com Bonnie M, Rivers of Babylon, Graffiti, Mama Maria e RPM, Alvorada Voraz. Atualizando agora as participações, a Liane está aqui ligadinha, mandando o seu alô e mandando aquele abraço, uma boa tarde e muito obrigado, Liane, pela sintonia. Logo mais no próximo bloco temos então Arquivo C com sucesso internacional hoje. Mas por enquanto vamos agora curtindo Tijuana, Tropa de Elite.
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Arquivo C aqui no Conexão. E hoje vamos falar um pouquinho sobre o Guns N' Roses. É uma das bandas de hard rock mais influentes, bem-sucedidas e icônicas da história da música. Formada em Los Angeles, Califórnia, em março de 1985. A formação original clássica reuniu o vocalista Axl Rose, o guitarrista solo Slash, o guitarrista ritmo Easy, o baixista Duffy e o baterista Steven. A banda emergiu na vibrante cena do Sunset Strip, misturando a agressividade crua do punk rock com o peso e os solos virtuosos do heavy metal tradicional, adicionando uma postura urbana, marginal e sem filtros que rapidamente chamou a atenção da indústria. O álbum de estreia da banda é considerado um dos maiores e mais bem-sucedidos debuts da história do rock, impulsionado por hinos atemporais. O disco já vendeu mais de 30 milhões de cópias mundialmente. Lançados simultaneamente, os álbuns mostraram uma grande evolução musical, incorporando arranjos orquestrais, baladas épicas e influências do blues e do rock progressivo. O auge do sucesso foi acompanhado por graves problemas de relacionamento interno, tensões criativas e abusos de substâncias. Easy deixou a banda em 1991, seguido por Steve. Em meados de 90, Slash e Duffy também se desligaram devido a divergências artísticas e pessoais com Axl Rose. Durante mais de uma década, Axl Rose permaneceu como um dos únicos membros originais remanescentes e trabalhando de forma obsessiva em um novo álbum de estúdio. O disco tornou-se um dos mais caros e demorados da história da produção fonográfica. Em abril de 2016, para surpresa e alegria dos fãs em todo o mundo, Axl Rose, Slash, Duffy e Mick Kagan reuniram-se nos palcos pela primeira vez em mais de 20 anos como Head Funers do Festival Coachella. A turnê do reencontro foi batizada como Not In This Lifetime Tour. Tornou-se uma das turnês mais lucrativas da história mundial, provando que o apelo da banda continua internacionalmente. Desde então, o grupo segue na ativa realizando turnês em estádios lotados ao redor do globo e lançando singles inéditos que resgatam a sonoridade clássica do grupo. Na sequência, então, tem Guns N' Roses com Yesterday, Knocking of Heaven Doors e Sweet Child O' Mine.

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7: 14 horas e 51 minutos, fechamos o Arquivo C no último bloco. Agora atualizando as participações que nos chegam por aqui. O Maicon tá ligadinho, tá na escuta lá na autoescola dando suas aulas. Agradeço a participação, logo mais estarei aí também, Maicon. A Valquíria Teixeira também tá mandando o seu boa tarde, tá ligadinha aqui na programação da Imigrantes FM. Um grande abraço e muito obrigado pela participação. Fechando o último bloco musical do Conexão 94,1, logo mais temos também variedades em sua terceira edição. Mas por aqui vamos curtindo ainda... Skank, Amores Imperfeitos.

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2: Tempo ensolarado em Turvo, informou a Cefarma.
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2: Variedades em sua terceira edição aqui na Imigrantes FM. Vende-se dois lotes urbanos de 23 por 25 metros localizados no centro de Ermo. Contato para mais informações, 48988-367141. Convite. Reunião pública. Convidamos toda a comunidade do distrito de Morro Chato para participar de uma reunião itinerante da administração municipal que acontecerá amanhã, dia 25, às 19 horas, no Centro Comunitário de Morro Chato. Assunto: ouvir as reivindicações e prioridades da comunidade nas áreas da educação, obras, agricultura, saúde e outras. Sua presença é muito importante. Com essas informações, finalizamos o Variedades em sua terceira edição. Variedades retorna com João Paulo Brognoli às 17h30.
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2: Quinze horas e 4 minutos, e é hora de finalizar o Conexão 94,1 desta segunda-feira. Mas fiquem calmos que essa semana tem muita coisa boa por aí. já na finalização do programa, a Azulei deixou sua mensagem, estão lá produzindo enroladinhos de banana, ô, show de bola, chama nós para tomar aquele cafezão, Azulei, valeu, obrigado pela participação. E é isso aí, então vamos lá, seguindo e finalizando o programa com Phil Collins, Easy Lover.

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5: Você sabia?
6: O Farol de Alexandria, também conhecido como o Farol de Farros, foi uma das maiores construções da antiguidade, projetado para guiar os navegadores no Porto de Alexandria, no Egito. Com mais de 100 metros de altura, ele foi considerado uma maravilha devido à sua grandiosidade e inovação. Durante séculos, foi o símbolo de Alexandria. Infelizmente, foi destruído por vários terremotos entre os séculos 14 e 15. Mas a ideia de um farol gigante inspirou muitas outras construções em todo o mundo.
5: E essa informação, você já sabia?
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0: Temperatura.
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4: Temperatura. 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
4: Saudações a você, nosso ouvinte, que nos acompanha nesta segundona, segundou, semanou. Hoje é dia 24 de agosto. Que a sua semana seja positiva, seja próspera em todos os sentidos. Chegando por aqui depois de mais um final de semana, começando a semana com muito entusiasmo, muita positividade. Iniciando também mais uma edição do Comitiva Sertaneja, seu programa de fim de tarde e início de noite, né, gente? Temperatura está na marca dos 14 graus, tempo parcialmente encoberto.
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4: E o Comitiva tem a força, é claro, na farmácia popular. 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Turvo, Jacinto Machado e também Araranguá. E é o seguinte, bora participando, interagindo através do 35250321 ou do WhatsApp, que é o 98826-1042. Bora pra cima então, aquele abraço do JP Brunholi, Comitiva está apenas começando. E já iniciando com o César Menotti Fabiano.
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4: 4 e 4, boa tarde.

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0: 94 FM, as melhores sendo executadas por aqui. Rio Negro e Solimões com Jorge Matheus, Saudade de Ex. Bruno Marrone na Conta da Loucura. E César Menotti Fabiano. Tarde demais, 4 horas 12 minutos.
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0: E de forma corajosa e transparente, o cantor Hugo, da dupla Hugo e Guilherme, revelou que vem tratando uma hemorragia nas cordas vocais. Segundo o artista, em alguns momentos a voz falha por conta do problema e ele acaba sendo alvo de comentários de que estaria se apresentando bêbado. Bem-humorado, Hugo fez questão de esclarecer. Não é verdade porque nem bebendo eu tô. O cantor segue em tratamento e cuidando da voz. Bora ouvir por aqui o Guilherme então? Com sucesso, Coração na Cama.

Ô, Guilherme, coração na cama, são 4 horas e 16 minutos. A gente faz um breve break aqui na programação e dentro de instantes estamos de volta, tá ok?

0: Obrigado, viu?
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7: Quatro horas e 18 minutos. Seguimos nesta segundona, 24 de agosto. A Fabiana lá em Santa Rosa tá dando aquele boa tarde todo especial. Boa tarde pra Fabiana. O Itamar tá pedindo por aqui Vontade Dividida com os Gargantas de Ouro. Com a dupla Milionário e José Rico. E a Zuleila no Molha Coco em Timbé do Sul. Tá triste aí pela derrota do Grêmio ontem, né? Acontece. Você pede, a gente toca. Abrimos aí com Vontade Dividida, este segundo bloco aqui do Comitiva. 4h19.

0: bailaço, troca de tiro. Ataíde Alexandre, o tranco da Morena Rosa. E Milionário José Rico. Vontade dividida, são 4 horas e mais 29 minutos.
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0: E a empresa é habilitada e SC 108 fica mais perto de retomar obras em setembro. A licitação para definir a empresa responsável pela conclusão da SC 108 entre Praia Grande e Jacinto Machado avançou e a obra pode voltar a ter máquinas na pista já em setembro. A Coempa Infraestrutura SA foi habilitada pela comissão de contratação e segue como a empresa classificada para executar os trabalhos. Ela cobrou cerca de 60,9 milhões para realizar a execução. Com análise dos recursos, a comissão decidiu negar os pedidos da JR Construções e Terraplanagem Limitada e da Confer Construtora Fernandes Limitada, mantendo a classificação e a habilitação da Coempa. Se o processo avançar sem novos recursos ou judicialização, a expectativa é de que a obra seja retomada em setembro. A empresa LCM Construções e Comércio SA, que havia sido classificada anteriormente, também não conseguiu reverter a decisão. A comissão manteve a desclassificação e não acolheu os pedidos apresentados pela empresa. Com análise dos recursos, o processo segue para as próximas etapas administrativas antes da definição definitiva da empresa responsável pela obra. A expectativa de retomada em setembro já havia sido apontada pelo governo de Santa Catarina. Para isso, porém, é necessário que o processo avance sem novos entraves que impeçam a emissão da ordem de serviço. A obra está paralisada desde a rescisão do contrato anterior. A situação também é acompanhada pelos deputados estaduais José Milton Schaeffer e Thiago Zilli, que defendem cautela na escolha da empresa para evitar uma nova paralisação. A SC 108 é uma ligação importante entre Praia Grande e Jacinto Machado e aguarda agora a conclusão do processo para que os trabalhos possam ser retomados. 4h31, voltamos já já.
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0: 94 FM, 4 horas e 32 minutos. Vamos seguindo por aqui com mais toques e participações. Aqui é a participação do Thiago. Boa tarde, toca Rick Renner. É 10, é 100, é 1000. Só pra curtir, obrigado, Thiago. Vindo lá em Sombrio, mandando aquele joinha também pra gente. E o Claudecir lá do Ermo pediu por aqui, Tião Carreira e Pardinho, Golpe de Mestre. Ele sabe que a gente roda esse estilo musical depois das 6, mas ele falou que não tem problema. Por quê? Porque o rádio lá fica ligado até a meia-noite. Ô, maravilha, Claudecir. Abraço pra ti e também pra todo esse povo aí do Ermo, que sempre acompanha a programação, tá bom? Tempo parcialmente encoberto. Temperatura. Está na marca dos 14 graus neste momento. 4h33, chegando Rick Renner.

0: 94 FM, Grupo Sorriso Lindo, faltando o dobro. Time Thiago, amiga parceira, e Rick Renner. É 10, é 100, é 1000. 4h44. Na sequência vem aí o Agro em Destaque desta segundona. 94 FM. E plantio da cebola atinge 81% das lavouras em Santa Catarina.
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2: O plantio da cebola avança em Santa Catarina. Segundo o Boletim Agropecuário de Agosto da Ipagre-Sepa, cerca de 81% das lavouras já foram semeadas. E o cenário é positivo para quem já plantou. 92% desses cultivos apresentam boas condições no campo. Agora, apesar do bom desenvolvimento atual, a safra deste ano será menor. As atualizações indicam um recuo de 15% na área plantada em relação ao ciclo anterior. A expectativa de produção da cebola caiu 21%, acompanhada por uma redução de 7% na produtividade média. Essa diminuição de área plantada concentrou-se principalmente nos municípios de Ituporanga, Caçador, Lebon Regis e Bom Retiro. De Florianópolis, da Rede de Notícias Acaerte, Carol Denardi.
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0: 94 FM, 4h48, deixa eu ver aqui. O Índio Valdoir, boa tarde, JP. Roda aí as três namoradas pra eu curtir aqui sentado. Tá frio, né? Valeu, Índio, essa música eu rodo depois das 6, tá bom? Denise Américo lá em Balneário Arroio do Silva. De Balneário Gaivota, vamos até Arroio do Silva. Ele está falando aí que vai levar o Grenal aí. Próxima data de confronto, né? Pelo que eu entendi, o Vinícius é gremista. É, Vinícius? Então tá. E o Kika lá no Pinheirinho do Meio também. Tá pedindo aí folha seca pra curtir nesta tarde fria. Abraço, Kika. Abraço aí a todos que estão participando. E um grande abraço pra Yuli Senger, né? Ela que participou aí no último sábado do Banco de Bar. Obrigado, grande abraço. Parabéns pelo trabalho, Yuli. Temperatura aqui em Turvo na marca dos 14 graus. Bora pra mais um bloco musical?

0: Felipe Araújo, espaçosa demais. Leonardo Mania Nacional e Amado Batista, Folha Seca. Vamos então com informações.
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0: 5 horas em ponto, homem encontrado morto com sinais de violência no pátio de casa em Forquilinha. Um homem foi encontrado morto com possíveis sinais de violência na manhã de ontem, domingo dia 23, no pátio de uma residência na rodovia Josefina Lodete Vassoler, no bairro Santa Cruz, em Forquilinha. A polícia militar foi acionada por volta das 10 horas após um morador que passava pelo local avistar o corpo. A testemunha caminhava em frente ao imóvel quando percebeu o homem caído no terreno. Ao se aproximar para checar a situação, constatou que a vítima estava sem vida e ligou para o número 190. A guarnição da PM foi até o endereço e confirmou o óbito, identificando marcas que indicam uma possível morte violenta. A área foi imediatamente isolada para a preservação de provas até a chegada das equipes da Polícia Civil e do Instituto Geral de Perícias, IGP. O Instituto Médico Legal também esteve no local para fazer o recolhimento do corpo e realizar os exames necroscópicos necessários para determinar a causa da morte e a identidade do homem. O caso agora está sob investigação da Polícia Civil, que instaurou os procedimentos cabíveis para apurar a autoria e as circunstâncias do crime. 5 horas e 2 minutos, voltamos já já.
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0: Oh, maravilha, coisa boa, estamos de volta por aqui depois de um breve intervalo comercial, também depois de informações e, é claro, também com a força, né, da Farmácia A Popular, tudo que você precisa com o preço que você merece. 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E em Araranguá, lá na Cidade das Avenidas, no bairro Mato Alto. 5:05, o tempo vai passando nesta segundona. Início de semana, né? JP. Fazia um bom tempo que nós não ouvíamos mais a Imigrantes, olha só. Falando tempo, ensolarado em Turvo e região. Tá parcialmente encoberto agora, né? Mais pra encoberto, pelo que observo aqui da janela do estúdio. Então vamos ouvir Descida com o milionário José Rico. Um abraço aí do 25. Valeu, Natal Medeiros Petterly.
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0: of Silence. Léo e Fabiano, The Sound of Silence. É por você. João Mosque Vinícius, Coração Só Vê Você. E Milionário José Rico, Decida.
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0: Vamos lá então com Fatos Desconhecidos. E em 1958, um método inadequado de conservação acelerou a decomposição do corpo do Papa Pio XII durante o velório. Isso mesmo. A técnica experimental desenvolvida pelo médico visava preservar o corpo papal de forma supostamente natural, sem incisões ou retirada de órgãos internos. No entanto, o calor intenso do verão italiano, somado ao confinamento hermético, acelerou a fermentação cadavérica, gerando um acúmulo extremo de gases no abdômen do pontífice. O excesso de pressão fez com que o corpo rompesse durante o cortejo fúnebre a caminho de Roma, liberando um odor tão insuportável que causou o desmaio de guardas suíços em vigília. O episódio bizarro resultou na expulsão imediata do médico das funções do Vaticano e na cassação definitiva de seu registro profissional na Itália. Fatos desconhecidos. Um breve intervalo, a gente volta já já. Como você saber.
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5: Você sabia?
6: Sabia que o piano já foi considerado um instrumento revolucionário por causa da sua dinâmica? Antes do piano, os instrumentos de teclado, como o cravo, só conseguiam tocar as notas em um volume fixo, ou seja, sem variação na intensidade. Quando o piano foi criado no início do século XVIII, ele permitia que o músico tocasse notas mais suaves ou mais fortes, dependendo da força com que pressionasse as teclas. Isso deu ao instrumento o nome original de pianoforte, que significava suave e forte. Essa inovação mudou totalmente a música e a forma de tocar teclados.
5: E essa informação, você já sabia?
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0: Imigrantes FM 5:19. Daqui a pouquinho temos as notas de variedades. E como é de praxe, né? Muito, muito, muito, muito conteúdo aqui nas ondas das YV 314.
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0: Chegou não, final de semana foi-se. Era início de semana, né? Bora focar aí na semana. Que a semana seja produtiva demais aí ao longo dos próximos dias, não é mesmo? Deixa eu ver aqui. Marília Mendonça. Serenata.

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0: Mais um bloco fechado em grande estilo aqui na 94. Diego e Vitor Hugo, Errado Triplo. Vitor e Léo, boa sorte pra você. Felipe Rodrigo, Média Boa. E Marília Mendonça, Serenata.
1: Chama, que bandeirinha gostosa, viu?
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0: Quarta e última edição de hoje. Convite reunião pública. Convidamos toda a comunidade do distrito de Morro Chato para participar de uma reunião itinerante da administração municipal que acontecerá amanhã, dia 25, às 19 horas, no Centro Comunitário de Morro Chato. Assunto: ouvir as reivindicações e prioridades da comunidade nas áreas da educação, obras, agricultura, saúde e outras. Sua presença é muito importante. Edital de convocação. Assembleia Geral Extraordinária, Associação Comunitária de Turvo Baixo. O presidente provisório da Associação Comunitária de Turvo Baixo, no uso de suas atribuições estatutárias, convoca todos os associados para reunirem-se em Assembleia Geral Extraordinária, a realizar-se nesta sexta-feira, dia 28 de agosto, na sede da entidade, localizada na comunidade de Turvo Baixo, em formato presencial, para deliberar sobre a seguinte ordem do dia: discussão, votação e aprovação da reforma integral do Estatuto Social da Associação, eleição da nova diretoria. Primeira convocação, 19 horas, com a presença da maioria dos associados com direito a voto. Segunda convocação, às 19h30, com qualquer número dos associados presentes, conforme regras legais vigentes. Evandro Marques, presidente provisório.
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0: Legal, Imigrantes FM, 5h34 agora, né? 5h34, deixa eu dar uma olhadinha aqui na temperatura. 13 graus em declínio. 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E você pode participar com a gente no 988-26-1042, né? Eu fico por aqui até as 7, porém o comitiva segue até as 8. Das 7 às 8 na comunicação aí do Vanderlei Bordinhão Popular Neguinho. Bora pra mais um bloco musical. Na sequência temos aí o Direto da, Redação. Também com a previsão do tempo. 6 horas a oração da Ave Maria. Bastante conteúdo, né? Matheus e Cauã, Sete Mares.

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0: Geninho com Mariana Fagundes, peão todo tatuado. Jorge Matheus, Amo Noite e Dia. Diego e Arnaldo com Zenete e Cristiano. Vai Cair Água. E Matheus e Cauã, Sete Mares. Na sequência aí, o direto da redação de hoje.
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0: Vamos lá então com o Direto da Redação de hoje. 5 horas e mais 47 minutos. As primeiras informações com...
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0: Isso mesmo, a Previsão do Tempo. 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Vamos ouvir o que ela, Camila Cardoso, tem a nos dizer.
9: Olá, você ouvinte aqui da Imigrantes, a expectativa do tempo para esta segunda-feira. É uma segunda-feira em que a gente tem condições de tempo bastante aproveitáveis em todas as áreas do estado de Santa Catarina. No entanto, nós, na faixa leste do estado, temos um pouco mais de nuvens. Isso porque a massa de ar frio se desloca para o oceano e quando a gente tem a massa de ar frio no oceano, ela traz a nossa velha conhecida circulação marítima, que justamente traz mais nebulosidade. Por conta dessas nuvens, as temperaturas se mantêm amenas na faixa leste do estado, o que nos inclui aqui nas áreas de Turvo. Tivemos um amanhecer gelado e durante a tarde as temperaturas não passam dos 16 graus. Esta condição de tempo deve permanecer muito semelhante na terça-feira, uma terça-feira de nuvens. Amanhece na faixa de 6 a 8 graus e chega a 22 durante a tarde. Ao longo da semana, a gente percebe um claro enfraquecimento do ar frio. Ali na quarta-feira, neblina no amanhecer, algumas aberturas de sol durante o dia e máximas que superam a casa dos 25 graus, podendo chegar a 26, 27 graus na quarta. Na quinta-feira, será o dia mais quente da semana. Uma quinta-feira com quase 30 graus de temperaturas máximas no sul catarinense. A expectativa é que, devido ao calor e áreas de instabilidade que vão estar presentes no sul do Brasil, a gente comece a ter pancadas de chuva, alguma trovoada, até algum temporal isolado, não é descartado ali na quinta-feira. A chuva deve ganhar força no sul catarinense entre a sexta-feira e o final de semana. Inclusive, essa chuva da sexta do final de semana, a gente já conversou bastante sobre ela ali na semana passada. Então, segue aquela previsão que eu havia indicado para vocês. A gente tem a persistência dessa projeção e podemos ter volumes de chuva superiores a 100 milímetros entre a sexta e o próximo final de semana. Então, o dia 28, 29, 30, 31 será de chuva intensa e persistente em todo o sul catarinense. Portanto, você que tem que fazer atividades ao ar livre, é bem aproveitável até a quarta. Quinta terá momentos aproveitáveis, mas com calor e risco de temporais isolados. E aí sim, de sexta para frente, a gente tem que ficar atento a esses volumes de chuva. Camila Cardoso, para Imigrantes.
0: Muito obrigado, Camila, pelas suas informações.
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0: Estamos de volta com o Direto da Redação. E princípio de incêndio atinge apartamento no 12º andar de prédio. Um princípio de incêndio atingiu um apartamento no 12º andar de um prédio em Araranguá, na manhã de hoje, segunda-feira, dia 24. O caso foi registrado por volta das 10h40, na rua Engenheiro Mesquita, na região central do município. Segundo o Corpo de Bombeiros, as chamas tiveram início em uma lixeira, mas o incêndio foi contido por um vizinho. A guarnição efetuou a inspeção no local para se certificar de que não havia riscos aparentes ou sinais de reignição. Após constatar a segurança da edificação, os bombeiros deixaram o imóvel aos cuidados da proprietária. E Natal Encantado de Jacinto Machado terá show de Cleiton e Romário. O Natal Encantado de Jacinto Machado promete uma programação especial neste fim de ano. Entre as atrações está o show da dupla sertaneja Cleiton e Romário, marcado para o dia 12 de dezembro. A apresentação deve reunir moradores e visitantes em uma noite de música, diversão e clima natalino. 12 de dezembro, Cleiton e Romário, no Natal Encantado de Jacinto Machado. Vamos com informações de Nino Marmor, aqui na programação.
13: João Paulo, a pesquisa do Instituto Quest sobre a disputa pelo governo do estado, a primeira em Santa Catarina, eleições 2026, vai dar o start na fase quente da campanha. Há uma expectativa muito grande sobre os números que serão apresentados, porque Quest é hoje o instituto de pesquisa de maior credibilidade no país e o seu proprietário, o professor e cientista político Felipe Nunes, é o mais respeitado técnico da área. Os números da pesquisa, contratada pela NSC, serão divulgados no NSC Notícias, às 19 horas desta segunda-feira. Governador Jorginho Melo se licenciará do cargo na próxima segunda-feira, dia 31. O assunto já estava em discussão há algum tempo, mas a decisão foi tomada em reunião na semana passada. Durante o período de campanha, assume a vice-governadora Marilisa Boen. A informação é que Jorginho deixará todos os assuntos do governo encaminhados com a sua equipe antes de licenciar-se para se dedicar ao pleito eleitoral. A licitação para definir a empresa responsável pela conclusão da SC-108 entre Praia Grande e Jacinto Machado avançou e a obra pode voltar a ter máquinas na pista já em setembro. A Coimpa Infraestrutura SA foi habilitada pela comissão de contratação e segue como empresa classificada para executar os trabalhos. Ela cobrou cerca de R$ 60.900.000 para realizar a execução. Com a análise dos recursos, a comissão decidiu negar os pedidos da JR Construções e Terraplenagem Limitada e da Confer Construtora Fernandes Limitada, mantendo a classificação e a habilitação da Coempa. Se o processo avançar sem novos recursos ou judicialização, a expectativa é de que a obra seja retomada em setembro. A empresa LCM Construção e Comércio, que havia sido desclassificada anteriormente, também não conseguiu reverter a situação. Hoje, pelo Campeonato Brasileiro da Série A, jogam às 20 horas Botafogo e Atlético Paranaense. Pelo Brasileirão da Série B, às 7h30 da noite, o Atlético enfrenta o Novo Horizontino. No mesmo horário, o Sport Recife enfrenta a equipe do América Mineiro. Amanhã, terça-feira, pela Copa AMESC de Seleções, no estádio Albino Zanata, às 8h15 da noite, o São João do Sul enfrenta a seleção de Jacinto Machado. Eram essas as informações para esta segunda-feira, João Paulo.
0: Muito obrigado, Nino Marmuro, pelas informações aqui no DR. Um breve intervalo, né? Agora faltando 2 minutos para as 6. Na sequência, a oração da Ave Maria.
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0: 6 horas, Ave Maria. O quando de João é uma referência ao dia de Pentecostes. Conforme lemos em João, o Espírito da Verdade habita convosco e estará em vós. Ele guia em toda a verdade e anunciará as coisas futuras. Cada um pensa ter a sua verdade. O mundo tão plural nega uma verdade absoluta. O termo grego para a palavra verdade tem origem no verbo latano, que significa ocultar. O A inicial, negativa à palavra, resultando no significado desocultar. A forma que Deus se apresenta no Antigo Testamento é de difícil compreensão, habita em luz inacessível. E por isso muitos teólogos o chamam de Deus em Cristo e no Espírito Santo, Deus desocultado, transparente, revelador. Ser guiado pelo Espírito da Verdade é certeza de chegar ao lugar seguro. Os muitos caminhos e verdades particulares confundem e não apontam para Deus. Coisas futuras serão reveladas. Grupos carismáticos gostam desse texto para justificar suas revelações de varejo como manifestação do Espírito nos últimos tempos. Há exagero nesse sentido e um crescente desinteresse pelo estudo aprofundado das Escrituras. Nela encontramos boa nova de grande alegria e informações suficientes a respeito do anúncio futuro do Espírito. O Espírito Santo é o responsável pela conversão e santificação de toda e de todo indivíduo. Ele realiza a obra de Deus nos corações das pessoas. A própria descida do Espírito Santo no Pentecostes foi uma conscientização adequada para os discípulos anunciarem juízo e salvação, observando, estudando e deixando o Espírito Santo agir, a boa mensagem chegará. A Igreja de Cristo na Terra é marcada pela cruz e pelo sofrimento. Jesus passou por essas experiências dolorosas e seus discípulos também. Naquele momento, eles ainda não estavam entendendo o que iria ocorrer. Jesus faz um alerta geral. Tempos difíceis estão por vir. Chorareis, lamentareis, ficareis tristes. Não há lugar para ingênuos no reino de Deus, nem para os adeptos da teologia da glória. Esta teologia zela pelo próprio sucesso, ensina a prosperidade, proclama uma certa imunidade às doenças e seus fiéis seguidores se julgam melhores. Mostrando a realidade, a história da humanidade se encarrega de lembrar fatos marcantes que fizeram os primeiros cristãos sofrer. O incêndio de Roma, culpando-os, levaram para as arenas milhares deles, onde morreram alimentando animais ferozes. Outros foram queimados em fogueiras. as perseguições foram intensas por mais de 200 anos. Hoje, há perseguições e mortes de cristãos em alguns países de cultura muçulmana. Nos países ocidentais, as perseguições são sutis. O mundo se alegra por se sentir vitorioso. Em sua vitória parcial, conta vantagens e mostra-se poderoso. É a glória que o mundo tem quando se alegra com as tristezas dos outros. As armas cristãs não são carnais. Os cristãos são chamados a morrer pelos seus inimigos e não matá-los, a dar em vez de tomá-lo, a oferecer a outra face e até a viver em paz e quietude com todos os homens, tanto quanto possível, ou viver vidas de sacrifício, por vezes, faz chorar, entristece, faz morrer. No fim, haverá inversão do quadro. O anjo do Senhor anunciou a Maria.
1: E ela concebeu do Espírito Santo.
0: Ave Maria, cheia de graça, o Senhor é convosco. Bendita sois vós entre as mulheres, e bendito é o fruto do vosso ventre, Jesus.
1: Santa Maria, Mãe de Deus, rogai por nós, pecadores, agora e na hora de nossa morte. Amém.
0: Eis aqui a serva do Senhor.
1: Faça-se em mim segundo a sua palavra.
0: Ave Maria, cheia de graça, o Senhor é convosco. Bendita sois vós entre as mulheres, e bendito é o fruto do vosso ventre, Jesus.
1: Santa Maria, Mãe de Deus, rogai por nós, pecadores, agora e na hora de nossa morte. Amém.
0: E o Verbo se fez carne
1: e habitou entre nós.
0: Ave Maria, cheia de graça, o Senhor é convosco. Bendita sois vós entre as mulheres, e bendito é o fruto do vosso ventre, Jesus.
1: Santa Maria, Mãe de Deus, rogai por nós, pecadores, agora e na hora de nossa morte. Amém.
0: Rogai por nós, Santa Mãe de Deus,
1: para que sejamos dignos das promessas de Cristo.
0: Oremos. Infundi, Senhor, como vos pedimos, em nossas almas a vossa graça, vós que pelo anúncio do anjo nos revelastes a encarnação de Jesus Cristo, vosso Filho. Por sua paixão e morte na cruz, sejamos conduzidos à glória da ressurreição. Por Cristo nosso Senhor.
1: Amém.

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4: Meu povo, 6 horas e 14 minutos, estamos de volta depois da oração da Ave Maria. E a Maria Regina Marente Moro tá ouvindo a gente. É, tá frio, né? Tá frio, Maria Regina. Anteriormente estava aí na marca dos 12, né? Permanece aí na marca dos 12 nesse momento. Segunda-feira, início de semana, 988-26-1042, hein? O WhatsApp é o seu inteiro dispor para você participar, para você interagir. Bora então com mais um bloco musical. Tô devendo por aqui Tião, Carreira e Pardinho, Golpe de Mestre. Tô devendo também Lourenço e Lourival, As Três Namoradas. E bora pra cima!

0: Valeu, galera!
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0: 6h29, eita, mesa de bar com Marcos Paulo e Marcelo, Edson e Hudson, Pagode em Brasília, a coisa tá feia, os Vozes de Cristal, Lourenço e Lourival, as Três Namoradas, e Tião Carreira e Pardinho, Golpe de Mestre.
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2: 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Informações do Sistema CNA, Senar.
3: O Senar, em parceria com o Sistema Campo Limpo, lançou um tour virtual em 360 graus que mostra como funciona a devolução de embalagens vazias de defensivos agrícolas pelo produtor rural. Esse tour 360 graus está disponível na plataforma Senar Play e oferece uma experiência imersiva para orientar o produtor sobre as normas de aquisição, transporte, armazenamento e devolução dessas embalagens. Hoje, para que você ouvinte tenha uma ideia, mais de 90% das embalagens de defensivos agrícolas do país retornam ao mercado como novos produtos, seja para a construção civil ou outros mercados, tornando o produtor rural brasileiro uma referência em todo o mundo. Explore o Tour 360 graus, ciclo de vida das embalagens defensivas agrícolas. Acesse ead.senar.org.br/senarplay. Da Rádio Agência CNA Senar, Estevão Damásio.
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0: 94 FM, tocando as melhores, grandes clássicos do sertanejo, desfilando nesta segundona. Abraço pro Armando, juntamente pra sua excelentíssima Maria. Estão em Dois Irmãos, Jacinto Machado, sintonizados aqui na frequência 94,1. Abraço Armando, abraço Maria. O Armando tá oferecendo aí pro filhão Kleber também. Show de bola! O bloco inteiro pra vocês aí em Dois Irmãos, tá bom? Vai tocar Lourenço e Lourival, Menino Caçador. O Luizinho, Luiz Antônio Zanelato. Desafio do Grenal. É, vamos ter o Grenal aí, né? Abraço, Luizinho! Bora com Lourenço e Lourival, então?

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0: 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As melhores clássicos do sertanejo aqui no Comitiva Sertaneja, nas YV 314. E onde quer que você esteja fazendo o que estiver fazendo, tá ouvindo a Imigrantes, tá bom demais, tá show de bola. Nesse bloco a gente curtiu juntos Felipe Falcão e o Pupurri, com grandes músicas, grandes clássicos. Teodoro Sampaio, Desafio do Grenal. E Lourenço Lourival, Um Menino Caçador. 6 horas e mais 46 minutos, 6h46. Temperatura 12 graus. Marcos Tenza tá lá em Meleiro ouvindo a gente. Grande abraço, Marcos. Ótima semana pro amigo. Valdoir, na sequência, a gente roda o voo do Condor. Ele que também fica 24 horas ligado aqui na programação. Obrigado, Valdoir. Tem por aqui o Edson Elias Pocomayer. Popular Dedo, é isso? Dedo lá da Lagoa do Caverá, em Araranguá. Tá pedindo de Paulo e Paulino Malu. Claro que a gente roda também. Obrigado, Dedo. Seguinte, por aqui eu faço um breve intervalo comercial. E eu volto já já, hein? Se você não mude, não desligue, não desgrude do seu rádio.
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0: Legal, 6 horas e mais 48 minutos. Comitiva Sertaneja, levando música, levando informação, levando entretenimento pra você. E lembrando que na sequência vem aí Vanderlei Bourdignon, popular Neguinho, assumindo os botões, os comandos aqui da nave mãe, assumindo também o microfone. E é o JP Brunholi, tô de volta amanhã. Amanhã é terça-feira, dia 25. E volta amanhã, se Deus quiser. Tenho certeza que Ele quer. Um beijo, um abraço, tudo de bom, hein?

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2: Tempo bom em Turvo, informou a Cefarma.
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2: Aí no pique, na segunda parte, já estamos iniciando a segunda parte do Comitiva Sertaneja nesta segunda-feira, mais uma semana que começou. É, e o calendário mundial no giro do planeta está marcando 24 de agosto, ano 2026. Um grande abraço a você ligado na 94 Bandunga FM, Turvo Bela e Santa Catarina. Muito obrigado pela sua sintonia. O melhor da festa sertaneja até às 20 horas e a sua participação. Boa noite, Timbé. Boa noite, Vale do Aranaguá. Boa noite, Sul do Brasil. Boa noite a você que está no seu trabalho, a quem já está no merecido descanso. E uma ótima noite também para quem está aí nos dando uma carona no seu automóvel, no seu caminhão. Para toda a galera que está curtindo aí também no Vai e Vem das Ruas, no online do Brasil e do Mundo, em sua companhia, Vanderlei Bruninho, popular neguinho, trazendo muita música para você até às 20 horas. Então vamos de sucesso.

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5: Você sabia?
6: Você sabe qual o maior QI já registrado? Marilyn Vos Savan é conhecida por ter o maior QI já registrado, estimado em 228 pontos. Esse número a colocou no Guinness Book por vários anos como a pessoa mais inteligente do mundo. Desde jovem, ela já demonstrava habilidades impressionantes com lógica e matemática. Mais tarde, Marilyn passou a escrever colunas de raciocínio lógico em revistas e se tornou uma figura popular nos Estados Unidos. Seu caso é estudado até hoje e ela defende que a inteligência deve ser usada com empatia e propósito.
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7: É, e não, 94.1 FM, o melhor do sucesso sertanejo. Um grande abraço, boa noite. Vamos mandando boa noite pro Itamar em Araranguá, curtindo a programação. Ele está comendo aquele milho ensopado e aquele milho cozido na água, melhor dizendo, e está curtindo a programação do 94.1 FM. Boa noite, Itamar, um grande abraço. A tua música já está na ponta da agulha. O índio Valdoir, lá no Balneário Gaivotas, um grande abraço, índio, está curtindo a programação. Muito obrigado pela sintonia, boa noite. Claro que a gente roda a tua música, sim, com toda a certeza do mundo. O Avelino também curtindo a programação da 94.1 FM. Um grande abraço, muito obrigado pela sintonia. Nós vamos mandando um grande abraço para toda a galera de Maracajá, Forquilhinha e Meleiro e todo o interior desses municípios. Também toda a galera de Timbé do Sul e Morro Grande. Aquele abraço, boa noite. E todas as comunidades do interior, é claro. E um boa noite também para toda a galera aqui de Turvo e todos os bairros, centro da cidade e os bairros, e todas as comunidades do interior aqui de Turvo. Vamos de sucesso na 94.1 FM.

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4: Em Turvo, 11 graus, informou o Dr. Victor Rodrigues.
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4: Aí no pique, dançam das Imigrantes 94, Bundung FM. O ponteiro está marcando 19h32, a temperatura é 11 graus na cidade de Turvo. A você que está ligado, aquele boa noite, muito obrigado pela sintonia. Dona de casa, tu, você criança, você jovem, a você adulto, um grande abraço. E para todo mundo, para todas as famílias também que estão ligadas, vamos mandando um abraço para Jacinto Machado e todo o interior, Sombrio e todo o interior, Santa Rosa do Sul, São João do Sul e Praia Grande. E vamos mandando um alô também para toda a galera lá do Pinheirinho, do Paredão do Pinheirinho e do Pinheirinho Alto. Um grande abraço para o Laudelino, para a esposa Alair, para toda a família e para todos os moradores, para todas as famílias da comunidade, para todas as famílias da comunidade do Costão e também para todas as famílias da comunidade do Pinheirinho do Meio, do Pinheirinho Baixo e também do da Barra do Pinheirinho. Um grande abraço. E o Valdir está ligado na Imigrantes 94.fm, o Valdir de Freitas, juntamente com a esposa, a Preta. Um grande abraço, Valdir, para ti e para tua esposa. Muito obrigado pela sintonia, maravilhosa noite. O Avelino no Sombrio, também ligado na 90, já no seu local de trabalho, na 94.fm. Grande abraço, Avelino. Muito obrigado pela audiência, maravilhosa noite para ti e para toda a galera. E vamos de sucesso.

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4: Aí na 94.1 FM, um grande abraço a você que está ligado. Muito obrigado pela sua sintonia. A você que está ligado de todo o sul, a você que está ligado de todas as querências aqui do Vale do

0: Aranaguá, aquele abraço. Eu, Vanderlei Bordignon, vou ficando por aqui, vou mandando um grande abraço para todo o pessoal da Serra da Pedra, do Muro da Queimada, também do Engenho Velho e Linha São Pedro, um grande abraço. Último Rio, Água Branca, um grande abraço também, Cotovelo, Linha Floresta, aquele abraço, boa noite. Santana, vamos mandando um boa noite também para Irmo. E vamos mandando um boa noite para toda a galera que está sintonizada do Morro da Queimada, do Morro de Fátima, do Rio de Dentro, aquele abraço. Timbé do Sul e todo o interior, como a gente já frisou. E também vamos mandando um grande abraço para toda a galera da BR-101, Sanga da Toca, também toda a galera da Vila Santa Catarina, Araranguá, aquele abraço. Também de todo o pessoal que está ligado, sintonizado lá da Lagoa do Caverá, Caverazinho, no Litoral Sul, Praia da Caçamba, Praia do Melão, Arroio do Silva, Praia das Gaivotas. Eu, Vanderlei Bordignon, vou ficando por aqui. Um grande abraço a você que está ligado. Ah, o Joelson Betterly do Sombrio, fazendo móveis e curtindo a programação da Imigrantes. Boa noite, Joelson. Um grande abraço para ti. Muito obrigado pela sintonia. Maravilhosa segunda-feira e maravilhoso trabalho para ti em companhia da Imigrantes 94.fm. Então, um grande abraço para você, Joelson Betterly, isso e toda a galera que está contigo aí trabalhando. Uma maravilhosa noite de trabalho em companhia aqui da 94.9. Estou trazendo para vocês o Michel Teló. Eu estou ficando por aqui e volto logo em seguida no Top Hits Imigrantes. Fique ligado.
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4: Em Turvo, 11 graus, informou o Sul Medicina e Saúde.
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4: Aí no Big Nan 94.1 FM, estamos iniciando o melhor do Top Hits Imigrantes. 94.1 Turvo Bela e Santa Catarina. Boa noite para você que está ligado na 94, no canal de todo o Vale do Aranaguá e todo o sul do Brasil. Eu, Vanderlei Bordinho, o popular neguinho, estou chegando novamente para trazer os sucessos que estão entrando no mercado mundial da música e também nacional. E vamos mandando um abraço para todo o Vale do Aranaguá, para todo o sul do Brasil e para todas as cidades também do norte e nordeste do Rio Grande do Sul, litoral sul de Santa Catarina, litoral norte do Rio Grande do Sul. Boa noite. No Giro do Planeta, o calendário mundial está marcando o 24 de agosto do ano 2026, segunda-feira, mais uma semana que está começando. Aí já vou mandando música porque já tem ouvinte na escuta. Aí o Márcio, o Maurício e a galera estão lá curtindo, jogando aquele baralho, como diz o cara aquele, como diz nós. Aquela canastra buenacha. Tá lá ele, o doutor Agenor, o Ica Favarinho, o Savinho, que parla tutte quante parole em italiano. Buonasera, Savinho. O Panhã, também o Márcio, que é o que tá pedindo a música. Márcio, Maurício, um grande abraço aí a toda a galera. E mandar uma música mundão moderno e já tá na ponta da agulha. Vamos que vamos na 94.1 FM, também mandando para toda a galera, vamos trazendo o Panda, depois a música para essa galera que tá lá reunida ali no Clube dos 50, curtindo a programação e jogando aquele baralho. Uma boa noite para todos vocês, um grande abraço. Música.

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4: Aí no Big, não são das 94.1 FM, prossegue o Top Hits Imigrantes informando a sua hora, porque a vida está cara e o tempo não para. Vamos seguindo o nosso boa noite para toda a galera do sul de Santa Catarina e também do sul do Brasil. Boa noite, Morro da Fumaça, Criciúma e a cidade mais doce do Brasil. E Sara, um grande abraço. A você que está sintonizado também de Uruçanga, cidade mais italiana, uma das cidades mais italianas do Brasil. Em Uruçanga, se cair no chão, não racha. Allora, buonasera per tutti quanti uruçanguensi. E também uma boa sera per tutti quanti veneziani. E anche una buona sera per tutti veneziani. Um grande abraço também para toda a galera que está curtindo aí da Forquilhinha Maracajá. Muito obrigado pela audiência. Meleiro, boa noite, Meleiro. Um grande abraço. Boa noite, Timbé do Sul. Boa noite também, Morro Grande e todo o interior. No Big da Alegria, nas ondas do sucesso, também está sintonizado no programa o Joelso Betterly, curtindo a programação, está lá trabalhando aí, estamos trabalhando aqui no Sombrio e curtindo a programação da Imigrantes. Manda um alô aí para todos nós. Também vou mandando alô para a galera de Santa Rosa do Sul, para o Luiz Antônio, também para o Mano na Gaivota, também para o Vanderlei Gaúcho, um grande abraço. E vamos mandando um alô também para toda a galera da Sanga Negra, pro Donizete Espíndola, para todos os moradores, aquele boa noite, Novo Horizonte, lá pra galera do Zecão, um grande abraço, muito obrigado pela sintonia aqui da programação da 94.1 FM e do nosso Top Hits. E vamos trazendo sucesso.

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0: 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No Top Hits Imigrantes, o que roda nesse programa toda segunda das 21 horas são as músicas que estão chegando no mercado nacional e mercado mundial para você curtir, para você ver o que você vai pedir durante a semana. E também para curtir os lançamentos, é claro. Uma boa noite para você que está ligado também do seu trabalho. Muita gente ainda trabalhando na segunda-feira, muita gente fazendo aquele serão. Vou mandando um grande abraço para o Nila no Morro Chato. Também para o Gabriel Minato, para o Everton, também para o Jonathan, que está curtindo a programação, para o Juan Antunes, está sempre ligado na Imigrantes também, muito obrigado pela sintonia, e para o Neno Tomás e para toda a galera de Morro Chato, Vila Pazini, um grande abraço, Volta Redonda, lá para o Deni e toda a família do Deni, na Vila Esperança também um grande abraço a toda a família Consenso, ao José Marcelo e a Esther, que estão sempre sintonizados na 94.1 FM. Toda a galera de linha acontece, um grande abraço. Rodeio da Areia, Vila São José, Vila Progresso. E também toda a galera de Nova Vicença, um grande abraço. Ah, e também todo o pessoal da Vila Nova. Boa noite, Vila Nova. Morro Azul 1, Morro Azul 2 e Rio do Salto, um grande abraço. Vamos de sucesso.
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0: Inverno Brasileiro. E nós vamos encerrando mais uma edição do Top Hits Imigrantes. Um grande abraço a você ligado na programação. Muito obrigado pela sua sintonia. Tenha uma maravilhosa noite de segunda-feira. Fica sintonizado que está vindo muito mais música aí. Teremos a Voz do Brasil. Depois da Voz do Brasil, teremos música até às 24 horas. Então, uma boa noite do comunicador Vanderlei Bordignon, popular Neguinho. Eu volto amanhã na segunda parte do Comitiva Sertaneja, contando com a sua audiência. Também você acompanhando a programação do Imigrantes desde as primeiras horas da manhã. Um grande abraço. Uma boa noite. Fica aí o melhor do sucesso na Imigrantes 94.1 FM, Turvo Bela e Santa Catarina.
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0: Ai, o Joãozinho Mantovani tá curtindo a programação, tá lá no campus, grande abraço no campus da Unisul, grande abraço Joãozinho pra ti e pra toda a galera aí, muito obrigado pela sintonia, maravilhosa noite de segunda-feira. O João da Gaita curtindo e o Jonathan no Morujado, só, tô aqui no batente, tu mandou um alô, tô mandando a foto, tô aqui trabalhando, curtindo Imigrantes, grande abraço Jonathan, muito obrigado pela sintonia, maravilhosa segunda.

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5: Está no ar a Voz do Brasil. As notícias do governo federal que movimentaram o país no dia de hoje.
6: Olá, boa noite.
7: Boa noite para você que nos acompanha em todo o país.
6: Segunda-feira, 24 de agosto de 2026.
7: Vamos aos destaques do dia.
6: Saúde.
7: Meu SUS Digital vai oferecer teleatendimentos a mulheres em situação de violência e mães atípicas. Graziele Bezerra.
8: Cada usuária poderá realizar até 10 sessões. Ao final das sessões, a mulher poderá ser encaminhada para a continuidade do cuidado em um centro de atenção psicossocial.
6: Motoristas já podem consultar em um único lugar as passagens por pedágios eletrônicos e verificar se há tarifas pendentes.
7: Plataforma reúne dados sobre registro, situação da tarifa e canal de pagamento. Luciana Colares de Holanda.
9: O pedágio eletrônico, chamado de Free Flow, permite a passagem de veículos pelos pontos de cobrança sem a necessidade de parada em cancelas ou cabines fiscais.
6: Mobilização por pessoas desaparecidas.
7: Familiares podem doar DNA para auxiliar nas buscas. Pablo Mundim.
10: O DNA do familiar é incluído em bancos de perfis genéticos e pode ser comparado com materiais de pessoas encontradas vivas ou mortas cuja identidade ainda não foi confirmada.
6: Hoje, na apresentação da Voz do Brasil, Luciana Vasconcelos e Luciano Seixas.
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6: Pequenas empresas devem ficar de olho. O número de serviços disponíveis em órgãos do Poder Público Federal deve aumentar. E assim, podem surgir novas oportunidades de negócios.
7: E como funciona? Por meio de plataforma, o órgão público divulga uma necessidade de serviço ou de aquisição de alimentos. E os fornecedores cadastrados podem...